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João Pedro José. Já há alguns anos que eu sofro com alcoolismo. Já perdi a minha família, o emprego e até o respeito no bairro e tudo. Já tentei mudar, mas não consigo. Então hoje eu tomei uma decisão. E infelizmente eu vejo que o copo vem tirando o melhor de mim.

Miguel Godinho Arthur, mais conhecido por Dr. Arthur. Eu tenho dinheiro em fartura. Sim, tenho grandes negócios.

Off. Um músico bem sucedido, graças a Deus. E desde já agradeço por todas as bênçãos, meu senhor. Pela linda família e por todos os shows, por todos os aplausos. Mas ainda assim, eu não me sinto completo sem ti. Portanto, hoje eu decidi que o teu filho volta a casa, pai.

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0: E já está.
1: Já devemos estar a falar para fora.
0: Agora já nos estão a ouvir, estás a ver?
1: Já?
0: Já.
1: Ai, deixa-me vamos aqui. Ouvir aqui.
0: Possivelmente já nos estão a ouvir. Ah, grande foto. Ah, o António Iglesias. O Júlio Iglesias. Tem grandes músicas. Conhece o Júlio Iglesias? Ah, o António Iglesias. O Júlio Iglesias. Tem grandes músicas. Conhece o Júlio Iglesias? Ah, o António.
1: Olha o António.
0: Tira o som. Pronto, já está a dar, Adelino. Podes começar.
1: Ora bem, as minhas coisas que estavam aí. Se calhar isto está a dar, não é? Sim, sim, está a dar. Isto é melhor pôr um bocadinho de música aqui, ainda muito cedo para os gente.
2: Está mais gente, o coisa mesmo. Está doendo.
0: Ainda é
2: muito cedo. Estamos a meia hora.
1: Mas olha, mete aí uma música assim. Como é que tu gostas? O padrão se vai encher, pá. Quem é?
2: É o pai do Ruben.
1: É o filho da mãe.
2: É o pai do Ruben.
1: Ah, que lindo. Está bem, está bem. Vai dar tudo, velho. Deixa eu ver. Yeah, man. So we back in the club. The party's rocking from inside. Olha. Tu vais lá dizer à mulher de limpeza para vir aqui fazer isso. O que nós. Está tudo errado, tudo certo.
0: Eu não posso fazer o que está bem, homem. Eu não posso fazer o que
1: não dá.
0: António, ficas aqui um bocadinho. Fica. Não, já está assim. Está dando o teu tempo.
1: Onde é que está?
0: Não, mas tem que deixar aqui. Tem, eu deixo. Vamos
1: deixar. Deixa aí.
0: Mas aqui. Pronto, também acho que ninguém tira.
1: Olha que merda. Por que é que eu não vejo aqui tanta gente? Opa, era o rato que eu não queria ver.
0: Pronto, já está.
1: Pronto. Agora...
0: Tracinho,

Eu já estou ligado aqui.

3-0 ao Vanda. Um ao Vanda. 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

0: Não corta, filho.
1: Vou ir com o Vegas.
0: Então vai.
1: Eu lá para baixo.
0: Não vou contando. Vai fazer. Vai dar
2: igual, vai
0: mais?
2: Eu espero que venha mais
3: dentro. Vai fazer mais, vai fazer a linha claro.
0: Mas não bate, não foi não? Que é que não consigo?
3: E tipo de joguete?
0: É. Não dá, se for aqui. Não, desculpa. Olha, a mulher do café já está ali.
3: Tá. Estava o Sérgio.
0: Olha, dá-me a coisa. Não é aí, pá. Desculpa lá, obrigado. Deixa eu tirar aqui. São estes.
3: Estes já dão?
0: Tá, vou pelo menos do lado, dá, vou ter que comprar.
3: Nada, são 5 euros mais a deslocação. Ô Bastinho, sem fazer-te a minha caminhada, as gajas, quero ir buscar umas aguinhas ao Sérgio.

0: umas águas, não é?
1: Será que há água?
0: Estou, e estas estão quentes, como é que é?
1: Tudo bem?
0: Mas podemos ir tomar um café, se quiseres. Vamos só ver se isto
2: aqui. Vais lá buscar, mas aqui.
0: Não queres tomar café?
2: Há águas no frigorífico, está? Que eu abri.
0: Não queres tomar café?
2: Então vamos beber um café. Não, não. Não teremos 10 minutos.

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0: Sim,
1: podemos já começar a falar.
2: Toto,
3: tá raro.
2: Qualquer coisa que não estás a ouvir, estás? Já estás a ouvir?
3: Não.
2: Olá, então para todos, muito boa tarde. Eu sou Adelino Costa com Juvenal Carvalho e Vasco Fernandes. Vamos levar ao longo do campeonato esta transmissão pelo país e pelo mundo. Ficaremos muito perto dos ouvintes da Rádio Matosinhos Online que nos podem sintonizar no portal da internet www.radiomatosinhosonline.pt, diretamente do estádio Padroense Futebol Clube no Padrão da Légua, onde levaremos o relato integral da segunda jornada entre o Padroense e o Coimbrões neste domingo 10 de setembro do ano 2026. Vamos ficar com a segunda jornada a contar para o campeonato Decathlon Pro Nacional da Associação Futebol do Porto, onde levaremos a todo o nosso auditório todas as incidências deste encontro da Rádio Matosinhos Online, que transmite para o país e para o mundo. O Padroense realizou a primeira jornada em São Martinho com uma derrota por 3-1. Neste encontro notamos que o Mister João Rosas apresentou um plantel jovem, mas podemos crer que o Padroense não vai decepcionar os seus adeptos e que irá ombrear ao longo do campeonato com os seus homólogos e hoje a começar em casa esta segunda jornada contra um adversário que no domingo passado empatou em casa por 1-1. O Padroense, que esta época 2026-2027 vai tentar fazer um campeonato muito às aspirações do presidente Ricardo Pereira, que sonha com a subida ao Campeonato de Portugal e quem não sonha, não vence. O interesse deste encontro é grande para o Padroense, que somando 3 pontos estará nesta segunda jornada deste campeonato com excelentes equipas, que tal como o Padroense sonham com a subida ao Nacional. Lembramos que a época passada o Padroense fez uma época brilhante, subindo ao primeiro escalão da Associação de Futebol do Porto. Vamos aguardar o final do encontro. Ai. Onde é que eu vou? Exatamente aqui, já que em perspectiva espera-se um bom jogo entre estas duas equipes. Pois bem, que poderia eu dizer senão destes dois colegas? Juvenal Carvalho, há muito vamos dizendo por aqui, nesta antena da Rádio Matosinhos Online, continuará a fazer parte da nossa equipa e fará já uma retrospectiva deste encontro, acompanhando e comentando as jogadas do Zé Eduardo do jogo. Juvenal Carvalho, como já todos sabemos, ex-dirigente do Sporting Clube de Portugal, sempre ligado ao desporto, com uma leitura desportiva à altura desse homem do futebol. Temos também o Vasco Fernandes, um jovem e que é mesmo um expert em desporto, não só em desporto, mas também em cultura geral. Quem falar com o Vasco Fernandes recorda que ele tem na mente muitas das coisas que se passam no mundo. E por isso mesmo, lembramos que o Vasco Fernandes, cá está também na Rádio Matosinhos Online, não só como acompanhante dos, como comentarista dos relatos de futebol, mas também com o programa Bola na Mão à segunda-feira, nesta sua rádio, que é a rádio de todos vós. É também árbitro de futebol, muito jovem, pensamos que o Vasco Fernandes, pela qualidade e do futebol que tem no coração, poderá vir a se engrar muito seriamente, seriamente, digo eu, no futebol português. Vasco é um jovem com muita qualidade e é realmente, ou por outra, não tem nada a ver com o que se vai passando na Federação Portuguesa de Futebol, inclusivamente no Conselho de Arbitragem, que vai para lá uma barafunda dos diabos. Enfim, logo veremos. Para já estamos então aqui no Padroense. Vamos falar do Padroense. Darei já a palavra ao Jornal Carvalho. Jornal, boa tarde. Vamos
0: boa tarde, Adelino. Boa tarde,
2: perspectiva do encontro.
0: Boa tarde, Adelino. Boa tarde, Vasco. Boa tarde a todos os ouvintes. É mais uma vez um prazer estar contigo, um prazer estar com o Vasco e, obviamente, um prazer estar com os ouvintes da Rádio Matosinhos Online, efetivas hoje para acompanhar um jogo. Um jogo que se prevê difícil, o Padroense se pôr com o Embrulhos. O Padroense vem de uma derrota, como já disseste muito bem, no terreno do São Martinho, uma equipa que desceu do Campeonato de Portugal à Liga da Decathlon Pro. Mas a verdade é que hoje o Padroense vai jogar em casa, o jogo não será fácil, como já disse, mas tenho a convicção profunda que os rapazes do Padrão vão dar tudo aquilo que têm e o que não têm, se for preciso, para trazer, ou para ficarem com os 3 pontos em casa. Vasco, fica para ti agora, para continuar.
4: É verdade, Juvenal, contámos então para a segunda jornada, não é? Agora não é Hyundai, nós sempre conhecemos como Hyundai Liga Pro, é Decathlon Liga Pro. A verdade é que agora o Padroense irá enfrentar uma equipa que é normal estar aqui nestes palcos, também no Nacional, a equipa gaiense do Coimbrões, vai ser um jogo muito renhido, um jogo muito duro. O Padroense, após um ano, regressa então à maior elite da Associação de Futebol do Porto. É esperar que o Padroense consiga então pontuar pela primeira vez neste campeonato e depois lá se verá. Vai ser uma dupla jornada em casa. Na próxima semana o Padroense irá receber o Foz, salvo erro.
0: E depois será na jogação a Foz.
4: Ah, então será no Inatel de Ramalho e depois logo se vê, não é, Domingo?
2: É verdade, Vasco. Vamos continuar e vamos já, de seguida, lembrar a composição das três equipas.
0: Começamos pelo
2: então vamos
0: Vasco.
2: Começar pelo... Tu começas pelo Padroense e o Vasco vai para o Coimbrões.
0: Então o Padroense, que é orientado pelo professor João Rosa, estará na baliza Saná, com o número 3 Tiago Vila, 5 Tomás, 6 Rui e 8 Hélder Oliveira, 9 Melo, 10 Rick e 11 Gorito, 13 Chibante, 20 Silva e 27 André Correia. De notar que este 11 inicial de João Rosas terá dois reforços para a época 26-27, que são Chibante e André Correia. No banco de suplentes estará o guarda-redes Bahia, o número 7 Leandro, o 14 também reforço João Rocha, 17 Ruben, 18 Luca, também um reforço, 19 Chipelo, 23 Calhas, 25 Fábio e 26 Pina. Agora é contigo, Vasco, o Sport Clube Coimbrões.
4: Da equipa forasteira do Sport Clube Coimbrões temos aqui, com início, um conhecido aqui desta divisão, Jorge Alcobia, com número 7, o Diogo Barbosa, o número 8, Mauro, o número 9, Pedro Freitas, o número 13, Rafael Rito, o 18, Vinícius Ventura, o 22, Diogo Pena, o 24, Afonso, o 33, Diogo Almeida, o 51, Pedro Lourenço e o 88, Micoli. Já como suplentes da equipa gaiense, temos então o número 2, Xavier, o número 5, Tiago Costa, o número 10, Ricardo Diogo, o número 17, Cristiano, o número 19, João Almeida, o número 25, Celestino, o número 31, Gonçalo Fonseca, o número 47, Júnior Semedo e o número 77, João Rebufo. A equipa é treinada por José Gomes, que vai ser então dirigida pelo árbitro Luís Barros. Adelino.
2: Pois muito bem, depois de termos ouvido então a Juvenal Carvalho e Vasco Fernandes, não só com os comentários, a antevisão deste encontro, um encontro que nos vai levar a completar a segunda jornada desta divisão de Decathlon. Decathlon Pro.
0: Liga Pro.
2: Liga Pro, é isso mesmo, Juvenal. E naturalmente que numa altura em que as equipas entram então em campo, lembramos então já de seguida que o Padrões vai jogar com o seu equipamento tradicional e o Coimbrões igualmente também com o seu equipamento tradicional. Um verde escuro, mas com calção e meia preta. O Padroense, lá está, as camisolas na horizontal, traçadas com traços horizontais e calção azul e meia vermelha. As botas não se pode dizer porque são umas de cada cor. Por isso aqui vamos ficar então com estas duas equipas que para já vão ver qual é a possibilidade de poder escolher qual delas o campo ou a saída deste campeonato, a saída da bola aqui, claro, na campainha. Lá não temos a equipa de arbitragem.
0: Temos o Luís Barros e depois é o Sr. X e o Sr. Y. Os assistentes são o X e o Y.
2: O X e o Y.
0: Olha, uma coisa de notar, Adelino, vê-se outra vez muito pouco público no Padrão. Está calor, as pessoas foram para a praia.
2: Estou extasiado.
0: Mas há muito pouca gente ainda.
2: Realmente, vou-te dizer, nós já tivemos uma recepção um pouco complicada e o público, naturalmente, que não nos fica atrás. É mesmo deixar cadeiras vazias. Pronto, vamos ver. O Padroense, esta equipa do Padroense será a única que consegue trazer para o clube as pessoas, os sócios, adeptos e simpatizantes, mas realmente só com vitórias. Mas isto é em todo lado. Se o golo não entrar, se as vitórias não acontecerem, as coisas ficarão um pouco complicadas, seja qual for o clube. Bom, agora o que é que vamos fazer? Vamos ver que as duas equipas, pelo menos uma, o Coimbrões está ali a fazer então a rodinha de guerra, não é, Juvenal?
0: É um meinho, está a fazer um meinho, o grito da equipa.
4: Muito comum no futebol do Porto, Sérgio Conceição, esta rodinha.
0: Eu penso que agora já é generalizado. Já é generalizado.
4: Sporting Mestre, Sérgio Conceição.
2: Muito bem, então vamos saber então quem é que vai.
0: Olha, quem vai ser com a bola será o Sport Clube Coimbrões.
2: Será o Coimbrões, quem escolheu então foi o Padroense, na verdade.
0: Vai atacar para o lado do pavilhão, o Coimbrões.
2: O Coimbrões ataca para o lado do pavilhão, não é verdade?
4: E o Padroense para o lado sintético.
2: Na verdade, de norte para sul, o Padroense de sul para norte.
4: E de este para oeste.
2: O Coimbrões
4: e nós estamos de este para oeste, não é?
2: É?
4: E nós de este para oeste.
2: É verdade, não, este para oeste. É verdade. Vamos lá, então. Bom, e o apito está quase, já está no ar do Sr. Luís Barros.
0: E aqui começou.
2: E começou a partida aqui no estádio do Padroense, entre o Coimbrões e o Padroense. Vamos então ali para quem é, para ver então o que é que se passa. Lá vai o Padroense, que começou logo a atacar em grande. Vamos ver o que é que vai acontecer. O Padroense tentou logo ultrapassar o meio campo do Padroense e vamos ver então, é lançamento para o Padrão. Olha lá vai então o Padroense, então tenta mandar a bola para dentro da grande área e pode aparecer ali, oh não, lá no tremado a seguir ali o encontrou.
0: Olha, já é um lance duvidoso, não é?
2: É, exato. Eu também me dá a sensação, há realmente ali um encosto um pouco mais anormal do que o hábito, mas um ombro contra ombro. Bem, o árbitro deixou passar, este senhor Luís Barros parece que vai acertar. Vamos ver então. A bola vai com muita força e agora lá vem então, deixa-me ver quem é este menino. Este menino é o número 3, é ele o Chivante. O Chivante então que vai voltar para Gurito. Gurito que tem a bola. Ídolo. E é sempre o capitão da equipa e o árbitro assinala a falta contra o capitão do Padroense, Gurito.
0: Gurito que é um homem da casa, um homem de casa.
2: É verdade. E uma grande parte dos homens da casa estão presentes, não é verdade, Jornal?
0: É verdade, é uma das referências do Padroense, é realmente a formação e aproveitar muito dos seus jogadores dos canais de formação para os canais sénior. Aqui chegados, obviamente, tem que ser um ou outro jogador que dê experiência em equipa, mas a grande parte vem do Padroense.
2: Muito bem.
4: Cortou e a bola para a equipa da casa.
2: É verdade. Houve ali uma cavalgada pelo lado direito ao longo da linha e então apareceu que o lateral esquerdo do Coimbrões lá cortou da melhor maneira. É lançamento para o Padroense. Lançamento para o Padroense. E agora lá vem então quem é, deixa eu ver então, é o número 9, é o Melo que tentou, corta muito bem lá o Tomás. Olha o Tomás, lá vem então o Coimbrões, lá para a frente, por intermédio do Nicoli. Nicoli que tem a bola, tenta levar, não consegue, agora só tem o lançamento para o Coimbrões.
0: Nicoli, faz-me lembrar aquele italiano do Benfica com o mesmo nome.
2: Nicoli.
0: E ficou-lhe ao punho.
2: Entregou muito bem então o Clau. Bola, vai a bola, volta novamente a sair. A beneficiar então o Clau. Coimbrões. Vai jogar então ali Nicoli que tem a bola, lança ali com força lá para um dos seus colegas, mas a defesa do Padroense muito bem atenta e tentou lá para recuperar, não, houve queda, mas não de mal. Lá vai então mais uma vez então o Padroense que tenta ali, é ponta pé de baliza.
4: Tiro de meta, por favor.
0: Deixa-me dizer que há aqui um dado tático do professor João Rosas, recuou o Chibante e avançou com o Grito. Portanto, o Grito está a jogar a média bola e o Chibante está a jogar a lateral esquerdo.
4: É verdade, sim senhor. Aqui uma grande observação do nosso mestre.
2: Lá vai o Padroense procurar entrar na área. Agora é Melo e vai rematar ao lado. Ai. Possibilidade de fazer melhor, meus amigos.
0: Deixa-me dizer-te que o Chibante faz uma grande abertura para o ataque e depois um cruzamento tenso e aparece Hélder Oliveira a rematar e o Pedro Goiás entrou muito bem no jogo, Adelino e Vasco.
4: Entrou mais pressionante, aos três minutos já tem duas chegadas perigosas à área e este remate agora de Melo. É continuar assim, agora veremos o que é que responde a equipa de Gaia, não é?
0: É verdade, o Coimbrões também não é uma equipa qualquer, empatou em casa um jogo inicial, mas é uma equipa que penso eu que irá lutar pelos lugares chimados.
4: Se fosse na última jornada na época 25-26.
0: Sim, mas o Coimbrões é uma equipa de lugares chimeiros.
4: Sim, de lugares... E não há muito tempo estava no Campeonato de Portugal. Mas é um bocado triste como uma cidade como Vila Nova de Gaia, que é a segunda ou terceira cidade maior do país em termos de população, não ter nenhuma equipa de futebol masculino a jogar em patamares, não é, do nacional.
2: Muito bem, meus amigos, vamos então voltar ao terreno de jogo. E é o Coimbrões que vai pelo lado esquerdo a tentar levar a melhor, centro fenomenal e a bola!
4: E é canto.
0: E é uma grande defesa da Saná.
2: E aparece com a Saná a desviar a bola para além da linha de fundo e é pontapé de canto para o Coimbrões.
0: Deixa-me dizer que o Saná hesitou-se, saía da baliza, se não saía, ficou ao meio do caminho e depois uma cabeçada para baixo do jogador do ponta-lança do Coimbrões. Saná teve muito difícil. Bem, mas fazer uma defesa bastante difícil, é verdade.
2: É verdade, bastante é verdade. Difícil, já nos faz lembrar o Diogo. O Diogo. Oh lá lá lá lá lá lá lá lá. Ai, bom, ponta, pé de canto, já tentava levar a melhor, lá vai o grito que é agarrado pela camisola, o Arthur não diz nada.
4: Atenção ao Coimbrões.
2: E agora lá vai então ele é o Vinícius que tenta levar a bola, é livre.
4: Colo. Falta para o Padroense.
2: Hã?
0: Falta a favor do Padroense. Vamos embora, Adelino.
2: Vamos embora. E é ponta para livre para o Padroense. Lá vai então o Tomás que mandou a bola para o Rafa. O Rafa não, é o Saná.
4: Bom passo para Melo.
2: É só uma coisita pequenita. Bom, e a bola vai ser pela linha lateral, lançamento para o Coimbrões. Lançamento para o Coimbrões. Podemos... Daqui a 10 minutos, um quarto de hora, vamos começar a fazer um apontamento geral desta partida que começou precisamente às 15 horas. Bem, então, agora o Padroense, que no meio campo recupera a bola, volta a bola novamente lá para o lado direito, aparece novamente então aparece o Vinícius, que tenta ali manobrar a bola, leva muito bem, o passo errado veio lá para quem? É para o...
4: Chibante.
2: Para o Ricky, que tentou mandar a bola com força Burito. Lá para o lado direito, agora é o...
4: Burito.
2: Burito, olha bom o Burito passo, a tentar procurar levar muito bem, Chibante. Agora com o Chibante.
0: Padroense entrou bem no jogo, entrou muito bem no jogo. Padroense, entrou pressionante, pressão sobre o homem na bola, atacar com o método. Estou a gostar do Padroense, os minutos iniciais.
2: É verdade, o Padroense começou de rompante, é verdade que sim, já chegou por uma ou duas vezes à grande área sem perigo, digamos, mas também temos que notar que aos 3 minutos o Saná conseguiu fazer realmente uma defesa que já nos fez lembrar ontem aquela grande defesa do Diogo Costa.
4: O remate mais perigoso foi mesmo.
2: Bom, e se todos os guarda-redes puderem copiar então o Diogo Costa, que o façam. Ele também, ele defende, mas também ensina, por isso.
0: Claro.
2: Pois é, deixa ver aqui o meu micro, pá. Bom, lá vamos nós, olha lá vai.
4: Corta aqui e lançamento ofensivo para a equipa do Padroense para Chibante. Não, já foi lançado por Queiroz, grande jogada do Burito. Infelizmente, parou na defesa do Coimbrões.
2: Muito bem, olha lá vai então o Padroense que tenta apelar recepcionar. A bola foi lá para Vila, Vila que tem atrasa para Saná. Atrasa para Saná que levanta os braços. E parece que o Saná entrou também de rompante. Este jovem guarda-redes de cor ao serviço do Padroense. E que o jovem Bahia, guarda-redes que nós conhecemos muito bem.
4: Muito bem.
2: O Mister João Rosas parece que está com intenções de dar um pouco.
4: Minutos.
2: Hoje jogo eu, amanhã jogas tu.
4: Grande cruzamento.
2: Bem sano.
4: Que pontapé de Saná, Ronaldo.
0: É verdade, abrir com uma nos regras, corta.
4: Aqui uma mão perceptível por parte de defesa de Coimbrões. Daí então.
2: Muito bem, o público parece que não está muito, muito satisfeito.
0: Para quem está a ouvir o relato, percebe que foi uma mão.
2: É. Foi mesmo uma mão. O árbitro estava com os olhos fechados. Devia ter sido o sol.
0: Admito que sim.
2: Devia ter sido o sol. Ele estava um pouco com os olhos virados para o sol e pronto. E depois as pessoas não deixam fugir. Lá vai, não volta novamente. Então ali o Padroense a tentar procurar pela linha direita.
0: E agora uma entrada.
2: É mais uma entrada para o A Correia. Correia.
0: É uma aquisição deste ano. É uma entrada um bocado à margem das leis e que poderia ser premiada pelo árbitro com o cartão amarelo. Mas pronto, mas está a deixar já.
2: Sim.
0: A verdade
2: foi uma entrada pouco católica.
0: Foi. Entrou tarde à bola e deu-lhe uma pancada forte. Mas pronto, mas também não. O árbitro foi pedagógico e vamos ver como é que irá decorrer a arbitragem.
2: Muito bem. Então foi ele o Correia, o novo reforço do Padroense.
0: Estão dois no 11, estão André Correia e o Chibante. São dois.
2: É verdade.
0: E no banco está o João Rocha. E o Luca também.
2: Muito bem. Questão é então dos quatro reforços do Padroense.
4: Um bocado forte.
2: Dois estão. Entraram no 11 inicial, vamos ver.
4: Chibante fez
2: muito,
4: a esquerda.
2: Muito provavelmente que o João Rosas fará entrar também estes jogadores, de maneira que também possam.
4: Vem onde o Chibante, Juvenal.
2: Muito bem, lá vai o Padroense. Continua a pensar que o Padroense está a jogar muito bem, a tentar procurar surpreender esta equipa do Coimbrões. E lá vai então. Novamente então a bola sai pela lateral e a lançamento para o Coimbrões é jogado pelo Diogo Almeida. Diogo Almeida que deixou ao seu colega 88 a Micoli. Olha o Micoli que vai fazer o lançamento, fez sincero, devolve a bola novamente para Micoli, não consegue melhor,
4: a bola
2: é para novamente para o Micoli. Olha, o Micolica vai tentar procurar o que um dos seus companheiros procurou, sim senhor.
4: Ganha-se,
2: Ivante, muito bem.
4: Gurito.
2: Muito bem, muito bem. Lá vai então o Pedro novamente a colocar o Gurito, ele que é um...
0: É um todo-terreno. O corredor esquerdo faz todo.
2: É verdade.
0: É um jogador irrepreensível, o Gurito.
2: Não compreendo ainda porque é que os cardinos têm tanta capacidade de poder... Não é jogar melhor, mas, sei lá, acho que marca uma presença bastante... É lançamento!
0: Eu agora estava a ver que isso podia jogar fora do terreno de jogo.
2: É verdade, e agora o Diogo Pereira está a brincar com a bola, foi lançamento então agora sim para o Padroense.
4: Ora, bola, muita agora força. Para o
2: lá, muita
4: Correia.
2: Muita força, e é para o Correia.
4: Mas ganha dentro de campo, o Correia porém, e falta.
2: Não e o árbitro deixa como se deixa e agora é mais um. É mais uma saída. Bem, o árbitro não marca. Eu acho que o árbitro está a ser um. Ui!
0: Olha, pois tudo, os últimos 5 minutos têm sido jogados.
2: Lento! Ele não se lembra que tem que correr 12 km no jogo, tem que ser. Vamos embora, ao senhor Luís Barros. Vamos lá, e a bola volta novamente a colar para quem? É para o Rafael Brito. Bom, mas agora sim a bola mais uma vez a sair e a bola a beneficiar agora sim o Padroense. O Padroense, deixa ver qual é o homem do lançamento. Lá vai mais uma vez então, quem? Deixa ver, é o nosso amigo. É ele, o Correia, olha o Correia. Agora bola, Gurito! Vai fazer o centro, muito bem, saltou ali, muito bem. Muito bem, mas o guarda-redes Jorge Alcoia
4: o 24, Coimbrões. Afonso. O guarda-redes chama-se Afonso, Coimbrões está aqui. É o 24.
2: Afonso?
4: É.
2: Lá vem Fique. Então aí, o Padroense a tentar Mel. Procurar recuperar a bola. A bola é atrasada lá para cá. É para o Ricardo Vila, que atrasou para o Saná.
4: E o jovem de
2: olha,
4: Lázaro.
2: Olha, Saná. Vamos lá, camisola preta, calção amarelo, é a cor do guarda-redes do Padroense. Olha aí então o Coimbrões, olha o Coimbrões a tentar procurar recuperar a bola, manda lá para quem é para trás. Bem para o centro do terreno, volta novamente para o central. Deixa-me ver, aparece agora novamente então o colar o Diogo Almeida. Diogo Almeida tenta lá entregar para o número 6, é ele o... Muito bem. Bom, a bola a sair, não saiu, a
4: corrida
2: recuperou muito bem.
4: Então,
2: número 8 é ele, o Mauro que tentou conseguir recuperar a bola, mas não conseguiu mesmo, a bola a sair muito perto da bandeirola. Não, o árbitro que marcou,
0: estou
2: fora de jogo, muito bem. Obrigado, Jornal, vamos lá então, a bola lá vai lá para o lado direito, esquerdo e agora sim.
0: A bola bateu no carro do senhor José Garcia.
2: É verdade, o senhor José Garcia fica convidado a ver o carro, porque provavelmente esta bola que é pesada como chumbo, entregou e amassou o capô, não sei, vamos ver então a qual vai dar.
0: Estrago já tem o senhor José Garcia.
2: Vamos lá ver, o público parece que aderiu um bocadinho mais nesta bancada, mais vazia do que cheia. E agora sim, olha o Vila, ele que...
0: É um patrão da defesa.
2: Ele é o patrão, é verdade, Jornal, é o patrão. Esperamos que ele pague bem aqui aos meninos. Olha, deixa ver agora, novamente, olha aí o Padroense. Olha aí o Padroense pelo lado direito. Bola lá! E agora sim, é o Mel que tenta com ele, vai fazer o centro. Para trás!
0: Tudo bem feito.
2: Olha que foi mesmo tudo bem feito, Jornal. E agora o Melo que galgou a quadra pelo lado direito, então o passe e à última da hora apareceu ali um pezinho do Coimbrões.
0: Eles são para trás com manuas regras para encostar, mas não ajudou o Coimbrões, acompanhou bem a jogada e cortou bem a bola. Mas é uma boa jogada, mais uma do Padroense.
2: É verdade que sim, lá vai então o Micolei a tentar levar a melhor, aparece agora novamente então ali o Diogo Barbosa a tentar levar a melhor e a bola sair pela lateral, é lançamento para o Padroense, para o Coimbrões, perdão. Muito bem, lá vai, volta novamente a bola a sair e a Micolica vai novamente então fazer este lançamento. Vamos esperar que ele não mande a bola muito perto da baliza, mas sim, exatamente, não mandou mesmo. Ah, é que é preciso puxar com os braços, não é? e ter um jeitinho especial para pôr, colocar a bola mesmo lá. E a bola vai lá para o Saná. Muito bem.
4: Saná.
2: Saná. Oh, Saná, Saná.
4: Não, mas aqui...
2: Vamos embora, olha, garante a pontapé, Saná. Mais um bocadinho mais marcar um golo.
4: Quase que o Mel ganhava.
0: Isto no basquete é de costa a costa, um pontapé de costa a costa.
4: E parece mas que o Mel ficou maltratado. O Mel ficou maltratado.
0: É, tentou ir à bola, mas magoou-se. O Mel esteve muito bem há pouco naquela jogada que vai à linha e cruza para trás. Não apareceu ninguém, mas deixa-me dizer
4: agora para recordar
0: que o Mel acabou bem a época passada e parece estar a começar bem esta época. Vasco, diz qualquer coisa, Vasco.
4: É, isto para recordar aos novos ouvintes, sempre que um jogador é assistido diante
0: fica,
4: do carro.
0: Fica fora um minuto.
4: Mas é só se a equipa médica intervir. Caso aí a equipa médica intervenha, um jogador terá de ficar um minuto fora de campo. E parece que é isso que vai acontecer. Mas a equipa médica não fica muito bem, pois.
2: Muito bem, meus amigos, então temos que... Temos que dizer que os jogadores aproveitaram esta pequena lesão do Melo, que recuperou muito bem, saiu agora para entrar novamente, e os jogadores todos aproveitaram para se refrescar. E porquê? Porque realmente, aqui, eu poderia dizer que estávamos na Sibéria e que fazia um frio de rachar. Mas não, está um calor enorme, parece que já estamos na África. Pois é.
0: Estamos aqui ao lado da África.
2: Estamos aqui ao lado da África, é só ir até ao Algarve e já estamos lá.
0: Já estamos lá perto.
2: Bom, lá vai então, é quem é? Vamos ver quem é então aqui este menino. É o Chivante, fez o lançamento.
4: Ainda Gurito.
2: E lá o bom gosto do Gurito.
4: Perde a bola o Gurito.
2: Bom, lá vai a volta novamente a claro.
4: E o Pedro ainda vai ficar com 10,
2: não está a ver. Bom. Ela... Pois é, Sr. Arte, ainda bem que viu, porque realmente esta bufetada na cara do nosso central não é muito agradável, não é? Bom, vamos lá então. Olá então, aqui o... Quem é ele?
0: Saná.
2: O 13 é o Chivante. Chivante que tem a bola, Saná que aponta para ele com força lá para a frente. E o Saná parece estar muito bem nestes primeiros 20 minutos de jogo. Parece que está mesmo bem, não é verdade, ao jornal?
0: Para já,
2: 19 ou 20.
0: 19 minutos, 19. A grande intervenção do jogo foi realmente Saná, apesar do Padroense já se ter abelhado da área do guarda-redes Afonso tem sido um bom espectador.
2: Muito bem, lá vai então o Coimbrões, então com toda a força lá para a frente, aparece muito bem ali, quem deixa-me ver. Mas quem?
4: Saná.
2: Pois, não interessa. Saná. O Diogo Pera tentava chegar a bola, mas Saná... Antecipou-se muito bem.
0: O Saná leu bem a jogada.
2: Muito atento, Saná.
4: Atenção,
2: vamos lá bem.
4: Atenção
2: lá vai pelo lado direito. O jogo vai muito pelo lado direito. Tem que vir aqui um pouco lá para o lado direito, de forma a que o como é que chama o homem? É o Chivante. O Chivante que agora está a ocupar um bom lugar de lateral esquerdo. E agora, não, sim, exatamente. E agora lá vem então. Okay, deixa ver, é o Nicolí.
4: Bom passo.
2: Olha o Nicolí, deixa ir, Chivante. Bom, é pontapé de baliza para o Padroense.
0: Não percebi agora o que é que o jogador do Coimbrões quis fazer.
2: Também não. Quis matar a baliza.
4: Quis picar
2: a bola, talvez.
0: Mas foi como os crocodilos na antiga União Soviética. Voam, mas voam baixinho. Foi muito intenso.
4: Ali uma disputa,
2: olá.
4: Mas vai chegar o... Ih, grande, grande.
2: Estou bem, transpirando hoje, Jovanal.
0: Está muito calor.
2: Muito calor. Bom, olha.
4: Como... Atenção.
0: Como diria a nossa...
2: Olha lá a bolinha, que vai então lá com o Gurito, tentava lá para a grande área. Aparece o quê? Deixa-me ir. E Melo. E agora lá vai então mais uma vez então ali o que é o Helder que picou.
4: Bom,
2: e a bola... Vai, não sai. Não sai, parece muito bem, é que vai, então ali o Chivante. E o que é que aconteceu?
4: Ligou a rega, para se Benfica.
2: Ligou a rega? Ah, oh, eles têm que parar.
0: Olha que bom.
2: Olha agora, o jogo interrompe porque apareceu uma torneirinha, também estava a dizer que estava muito calor.
0: Um insólito.
2: Muito provavelmente.
0: Isto é para os apanhados, mas já acabou a rega,
2: já acabou.
0: E agora vai ser marcado o canto.
2: Agora sim. Olha, se chegasse aqui ao balneário, se chegasse aqui, nós até.
4: Mas já ter subido lá.
0: Mas agradecido.
2: Na verdade. Muito bem.
4: Canto curto. A correia, ainda a correia. Vem correia, não há nada. Vai dar cartão amarelo.
0: A correia de simulação. Primeiro cartão amarelo do jogo aos 27 minutos para André Correia.
4: Não foi por simulação, mas foi por palavra.
0: Ah, foi por palavra.
4: Foi.
2: Muito bem, então o Correia realmente caiu ali na grande área, mas sem que haja realmente falta. E protestou contra o senhor para o árbitro.
0: Aos 22 minutos.
2: Teve direito.
0: Primeiro amarelo do jogo.
2: Amarelo.
0: Por palavras disse bem o Vasco, eu pensei que fosse por simulação.
2: Não, não.
4: Não, porque a simulação deixou passar, não é?
2: Vamos ver, olha lá bem então o Coimbra a tentar procurar agora a bola com muita força, vai tentar ir recuperar e lutar lá com o Vila, Vila que tem a bola, tenta a bola, vai sair pela
4: lateral, é
2: ou para o Padroense. Lançamento ou para o Padroense.
4: Para o Padrão da Légua.
0: Para a equipa do Padrão da Légua.
4: De Senhor da Hora e Custóias.
2: Padroense. Que está, e muito bem, na freguesia da Senhora da Hora.
4: E que
2: é preciso voltar isto.
4: Atenção,
2: agora sim, lá vamos lá.
4: Atenção,
2: ele vai um Coimbrões. Pode ser perigo. Grande. E grande defesa do Saná.
0: É verdade, Saná.
2: Grande defesa do Saná.
0: Para já, o Padroense tem tido mais bola, tem tido mais posse, tem atacado mais até. A grande verdade é que as duas grandes intervenções do jogo são ambas de Saná, Vasco.
2: É verdade.
4: É verdade, sim, sim.
2: E não me lembra que o guarda-redes, todo ele vestido de azul do Coimbrais, não fez para já defesa nenhuma, não é?
0: Não, e quem tem atacado mais, paradoxalmente, tem sido o Padroense.
2: Tem sido, pois, mas não...
0: Não, mas em termos de ocasião, as duas grandes oportunidades são duas grandes defesas do Saná.
2: Duas grandes defesas, não é? Bom, vamos lá ver então o que é que se vai passando aqui, é lançamento para o, para quem? É para o Coimbrões? Sim senhor, e vai ser então o Micoli que vai fazer o lançamento.
0: Bola na área.
2: Grande Micoli, é mandar a bola com força lá para, mesmo para a grande área.
4: Micoli.
2: Vai, então, ok, deixa-me ver então.
4: E falta.
0: Falta o sobre o André Correia.
4: A favorecer a equipa do Padrão da Légua.
2: Muito bem. Estamos no Padrão da Légua com a segunda jornada do campeonato de talão Liga Pro aqui no estádio do Padroense.
0: Padroense.
2: Padroense.
0: O Padroense de António Iglesias.
4: Sempre em crescimento. Atenção, atenção. Grande passa,
0: não?
4: Grande.
0: Não, mas isto é.
2: Ai.
0: A equipa do Padroense riscou ali um bocadinho na defesa, Vasco.
2: E este passa ao guarda-redes. O Saná está a ficar.
0: Não, o Saná acabou por ter a felicidade de fazer um bom passo, porque a bola foi metida à queima e mal metida, e depois ele teve pontapear, já com o jogador a fazer pressão, e pronto, correu bem. E correu
2: bem. Verdade.
0: Mas Saná até o momento tem sido perfeitamente incompreensível. Se tivermos que eleger o melhor em campo até o momento, é o guarda-redes, o Padroense.
2: É o guarda-redes, sim senhor. É da tua opinião, Vasquinho.
4: Até ao momento ainda não conseguimos ver bem quem é o melhor em campo, mas quem tem intervido mais e melhor é, sem dúvida alguma, o Saná. E mesmo o Padroense, na nossa óptica, estar até a atacar mais.
0: Tem tido mais posse, tem tido.
2: Bem, parece que agora está a correr um ventinho.
0: Ai, que bom.
2: Agradável, não é?
4: Que bom. Passo para o Hugo.
0: Olha, uma coisa que se tenha notado, uma ausência de público e do nosso amigo Iglesias aqui aos gritos de um lado para o outro. O Iglesias está muito calado hoje.
2: Não sei se ele tem medo de, como no Fremundo lá, que um dos jogadores saiu fora da linha e disse, cala-te. Bom jornal, é assim, pá, é o que temos. Vamos andando. Vamos lá, Padroense. Vamos lá, Silva.
4: E Afonso, o guarda-redes do Coimbrões está com a bola, a doer. O 51, Pedro Lourenço, e dá a bola para...
2: Ora bem.
4: Ora bem, quem é aquele?
2: Sim, vamos lá ver. Vamos lá ver.
4: O número 13, Rafael Rito.
2: O Rick.
4: Rito.
0: O Rick fez a esquerda do
4: Coimbrões.
2: Nós temos um Rick no Padroense.
0: Mas ele é Rito. Este é o Rito.
2: Ah, é o Rito.
0: Não é um ritual, é um rito.
4: É Rita, mas masculino. É Rita, mas masculino.
0: como se chamava e chama-se, que ainda é vivo, acho que
2: é o Rico,
0: do Dr. Jorge Sampaio, era a Maria José Rito.
2: Ai, Rita, Rita. Muito bem, vamos lá, continuamos agora sim. Olha, lá vai novamente. Olha ali, isto pode ser perigoso. Muito bem, amigo.
4: Atenção ali, falta a favorecer. Bom, os forasteiros.
0: Eu penso que neste momento o Coimbrão está mais entrosado no campo.
2: Está a ser mais equipa?
0: Neste momento está.
2: Pois?
0: Neste momento está.
2: Exatamente. E tem-se visto pelas defesas do guarda-redes do Padroense, que não está a deixar surpreendido pela positiva, claro.
4: Não está a jogar mal, Padroense.
0: Não, Padroense entrou bem no jogo. Nos últimos
4: agora
0: jogos,
4: já está mais pragmático.
0: Pragmático é um termo bom, ninguém desconfia.
2: Muito bem, vai haver livre então contra o Padroense do meio da rua, ali lá para a grande área. E agora a bola vem para cá, deixa-me ver então. E aí vai o Bonito, grande jogador do Bonito.
4: Melo.
2: E lá vem então, olha, apareceu o Cláudio Melo a tentar levar, não conseguiu com toda a rapidez do mundo, não conseguiu recuperar. E agora volta novamente então para os homens do Coimbrões, é o Pedro Freitas que tentou entregar agora para o Nick Micoli. Micoli avança lá para um dos seus centrais. A bola vem lá para o lado direito, aparece muito bem com o Jorge Alcobia.
4: Atenção e grande passe. Atenção, Coimbrões, está isolado, mas grande corte, ex-lemes, de Tiago Vilas.
0: Tiago Vilas explorou pelo avançado e esteve vindo para cima.
4: Foi aqui uma surpresa.
2: Muito trabalho ali do
4: Coimbrões.
0: E acende.
4: A defesa do Padroense neste momento está caricata.
2: Está perdida.
0: A equipa do Padroense parece-me perdida em campo.
2: Fogo, perdeu-se agora nos últimos 2, 3 minutos.
0: E este passo para o Sanai é um exemplo disso. Sanai voltou a estar bem.
2: Outra vez, é verdade.
4: Estava atrás para Tiago Vila.
2: Não só na primeira jogada, mas na segunda, mesmo assim, num passo para o guarda-redes muito curto. Entregou para o adversário e Sará sem o mesmo com a bica da bota a mandar a bola para pontapé de
4: frente.
2: E agora sim, a bola vai ter que entrar.
4: Muita sorte agora para o Padroense. E outro canto.
0: É verdade, a bola anda a rondar a baliza do Padroense e neste momento, a ver um vencedor,
2: Sem dúvida, temos que dizer o que é que se vai passando dentro do terreno de jogo. O Padroense começou bem melhor, mas depois foi recuperando e perdendo um pouco de estabilidade dentro ou em cima do relevado, e o Coimbrões foi ganhando força e foi recuperando e já deu o que fazer naquela defesa. Muito bem, deixa ver, olha. E nota-se que o Padroense está a jogar com muita dificuldade, pelo menos na parte defensiva
0: defesa está com extremas dificuldades.
2: É verdade. Vamos ver o que é que vai dar. Vamos lá, lá vem então, novamente então a qual o Coimbrões a tentar procurar recuperar, recuperou muito bem, a bola vai na direção do Jorge Alcoba.
4: Bonito. E respira o Padroense, mas mau passe aqui de Ricky. Não, é o 24
2: fez. Mas aqui falta na vida.
0: Eles deram a composição de equipa sem ter o...
2: Como é que se chama a escrema?
0: É o 24,
4: é
0: o guarda-redes.
2: Esqueceram.
4: Insisto com o Embrões.
0: É o 24. É o 24.
4: Insisto com o Embrões, Juvenal.
0: É verdade, está a haver mais com o Embrões neste momento. Embrões tomou as rédeas do jogo e está a jogar a seu belo prazer. O Padroense está com medida de defesa e com dificuldades defensivas.
4: Atenção, ali um cruzamento para Sana. Mas agora a defesa do Padroense tem estado um bocado...
2: Muito bem, 31 minutos de jogo aqui no estádio do Padroense. O resultado encontra-se nulo para já. É Jornal.
0: Padroense 0.
4: Coimbrões 0.
2: Muito bem. 0-0 é o resultado aos 32 minutos de jogo. O jogo é...
0: Agora deu-se...
2: Olha, a bola foi ao céu, quase! E caiu lá no joelho do jogador do Padroense. É ele, quem é? É o Helder. Olha o Helder a tentar, agora entregou muito bem. Lá vai agora novamente então o Afonso Almeida a tentar levar a melhor a volta. Novamente lá para quem? É para o... o Rafael Rito. É, lá vai então mais uma vez então ali
4: Saná.
0: Olha, um dado que o Saná tem, não só tem estado bem entre os postos, como se percebe, está a jogar muito bem na antecipação à jogada.
2: Muito bem, muito bem, muito bem, muito bem.
0: Tem sido uma agradável surpresa. Espero que não borre a pintura, porque já vi grandes defesas, grandes coisas, os guarda-redes depois borram a pintura com o frango. Espero que não seja o caso. É.
2: Mas para já valeu já o que tem feito até esta primeira meia hora, não é verdade? Agora a bola lá para o Bugurito, o mestre de pé esquerdo, lá vai, foi muita força e a bola sempre pela linha lateral. Lançamento para o Coimbrões.
0: Deixa-me dizer-te que o Gurito nem se entrou nem rematou. Foi um misto das duas coisas, mas correu mal. Mas o Gurito é um jogador incompreensível, é um jogador com uma caca tremenda, um jogador que o Pedro Benço se pode de orgulhar-se de ter no seu seio. Bem.
2: Vamos ver. Olha o que é que vai dar. E a bola vai aposto e vai ser golo! Gol!
0: E foi de quem?
2: Do Gurito!
0: Estávamos a elogiar.
2: Mas antes, e de quem?
0: Do Gurito!
2: Mas aí antes!
0: Antes, a bola
2: posta. A bola bate no posto.
0: Foi o Melo!
2: Foi o Melo! O Melo estourou ali dentro da grande área do seu lado direito. A bola vai ao posto, devolve para a relva e aparece o capitão da equipa do Padroense Futebol Clube, o Gurito, o esquerdino maravilhoso do Padroense, marcou o primeiro gol da partida. Quem diria?
0: É verdade, é um pouco contracorrente o jogo, havia mais Coimbrões neste momento, mas o futebol é isto mesmo, não é quem marca. É quem marca e não é quem joga mais. E é neste momento o Padroense está à frente e quem sabe virá galvanizar a equipa do Padrão para um resto de jogo valente. Valente na entrega tem sido, mas... Está aí, uma equipa está um bocado desorganizada, que este golo catapulta o Padroense para uma exibição para o Vasco.
2: É verdade, Vasco.
4: É verdade, o golo vem num momento de jogo em que o Padroense não está nada acima, não é? O Cubo, ainda há poucos minutos atrás, houve uma pequena lance muito caricato por parte da defesa do Padrão da Bega, e agora marca golo e foi a assistência do posto, não é? Há que ter sorte.
2: É verdade, acho que foi um estourão à posta do Melo, e depois, muito bem, primeiro bem colocado o Gurito e depois rebatou.
0: Fuzilou.
2: Foi.
0: Fuzilou.
2: Olha, o gol não tinha entrado, ele já estava a gritar. Também não podia ser de outra maneira, não é?
0: É verdade, é verdade. Porque a defesa do Coimbrões não assistiu, mas não tinha hipótese.
2: Não houve hipótese, claro.
0: O guarda-redes estava no chão.
4: E foi aos 34 minutos.
2: 32 minutos. 32. Golo. Golo, jornal. Não,
0: foi aos 30,
2: marca aqui, meu querido, marca aqui.
4: 33
2: marca
4: minutos.
2: Aí. Marca aí, olha, cuidado com o padrão Coimbrões.
4: Caiu ali, mas não há nada. Ainda o Coimbrões, o jogador não perde a bola.
2: Ai, ai, ai. Pronto, com Ricky desfez o assunto.
4: É.
2: Dá uma bola com força aqui para o centro do terreno, mas recuperou novamente. Então lá o Coimbrões.
4: É
2: o Coimbrões, abre o gol. Golo! Quem diria? Estes últimos minutos, o Padre.

0: falta, falta.
1: Opa, mas o Melo está a fazer.
0: O Melo já o ano passado, no final da época, esteve muito bem. Na fase final esteve muito bem, foi de lesões, é um jogador com algumas lesões, mas Melo, do ponto de vista físico, se estiver bem, é o ponto de relança que o Padrões precisa.
1: É verdade. Agora já começo a acreditar efetivamente que o Melo é, para além do médio que tem sido aqui no Padroense, puxa um pouco lá mais para a frente e está a fazer um excelente trabalho com a recepção sempre do capitão da equipa, Gurito, e os dois entendem-se muito bem. Desta vez o Melo não foi tanto como nós queríamos, porquê? Porque ele é um homem inteligente, é um jogador com capacidade técnica e também com inteligência, não quis rematar porque estavam dois jogadores à frente, preferiu entregar ao seu colega Helder porque estava na melhor posição e foi mesmo isso que sucedeu. Boa posição, boa colocação e passe perfeito e golo. Foi o segundo do Padroense.
0: É verdade. Contra a corrente do jogo, disse do primeiro, portanto o Padroense marca dois golos em 2 minutos, tem uma vantagem bastante simpática. Agora acredito que o Padroense se organize, se reorganize, que o Padroense entrou bem no jogo, Adelino.
1: Entrou, mas perdeu lá.
0: Perdeu um bocado.
1: Perdeu ali um pouco.
0: Perdeu um bocado
1: entre a metade da
0: posse de bola, deu o posse de bola ao Padroense e pronto.
1: Sim, depois o Saná conseguiu fazer duas belas defesas que nos deixou também surpreendidos.
0: Deixaram o Padroense do jogo. É não deixou surpreendido, a gente não conhece bem o Saná porque ele joga pouco. Mas pois o que é certo é que o Ministro João Rosas acostumou
1: muito bem.
0: E até ao momento tentado a ser o homem do jogo do Padroense.
1: É verdade. Quem diria? Muita gente nos dizia que o Coimbrões não era para brincar e que vinha ao Padrão da Légua para vencer, vingar-se do empate.
0: E veio.
1: Mas o Padroense parece estar muito bem, à altura.
0: Epá, agora apareceu mal no jogador do
1: Coimbrões. O fiscal Lima
0: estava ao pé do lance e podia ter marcado a mão no jogador do Coimbrões.
1: Bom, muito bem, vamos lá ver então. Muito bem, lançamento para o Coimbrões. Lá vai então quem, deixa-me ver então, é ele, o Micoli, que é o homem dos lançamentos. E agora sim, ele que tem um lançamento bem longo, não preferiu, mandou lá para mais perto para um dos seus companheiros, mas bem, e o... quem é ele?
0: Era o Pomelo.
1: Outro lá direito.
2: Grande passe. O quarto abria até
1: muito bem, lá vai então, ali o calcanhar.
2: Mas estava
1: já muito bem igual o central do Padroense, Silva. E agora lá vai então, mais uma vez então, o Gurito, de cabeça a tentar o Barulhão, mas a bola saiu pela linha lateral e é lançamento jogado rapidamente pelos homens do Coimbrões. A bola vem lá para trás, vem lá para o Rafael Rito, é o central desta equipa do Padroense. E agora lá está mais uma vez então ali
0: olha lá o Melo.
1: O Melo que deixa aqui toda a gente um pouco preocupado. Olha lá mais. Ele, muito bem, tenta entregar novamente o Melo do lado esquerdo. Tenta lá procurar um jogador, procura a grande área, vai até ao fundo. Vai fazer o centro.
2: Que jogo do Melo.
1: O Melo está-nos a surpreender. Muito bem. Já nos faz lembrar o Melo do ano, da época passada, que nem joguei todos os jogos. Mas que, olha, pode ser.
2: Passar a Correia.
0: André Correia.
1: Basquinho, o Padroense, golo de Correia, o novo reforço do Padroense. Esta equipa está-se a ajustar agora, quando faltam ainda 5 minutos
0: para terminar. Em 6 minutos o Padroense faz 3 golos a 2.
1: É verdade, Juvenal, o que é muito bom, surpreendeu.

0: tempo e os homens do Coimbrões estão completamente arrasados, sem poder dizer. Então, olha, o senhor, como é que se lhe chama? O senhor Luís Barros vem dizer o quê? Aos jogadores?
1: Para ir, têm, para ir,
0: pois, mas têm direito a refrescar-se, o calor é imenso.
1: Não houve paragem para a hidratação.
0: É. Portanto,
1: penso que não está contemplado nessas ações para o Porto, que não gosto. Paragem para a hidratação. Agora vamos falar do golo.
0: André fala, Correia fala,
1: veio
0: fala.
1: Muito bem, driblou muito bem, mas contou com a ajuda de Afonso, que da forma como se abordou a bola, deixou a bola passar por baixo do corpo.
2: E o árbitro deu aí da vantagem.
1: E pronto. Não, o árbitro tem muito bem da vantagem, porque a bola segue do padrãoense. Portanto, o André Correia estreia-se a marcar no padrão, para o primeiro jogo oficial, é bom para ele, é bom para o padrãoense,
0: 3-0. 3-0 é um excelente resultado.
1: Hein? Quem diria há 10 minutos atrás?
0: É verdade.
1: Estávamos há 10 minutos atrás a dizer que o padrãoense estava um pouco perdido no campo e que o Coimbrões estava a dominar o jogo.
2: Em 10 minutos.
1: E neste momento,
2: é isto. Em 8 minutos.
0: É isto. E se o jogo tivesse começado às 16 horas, bem, já estávamos mesmo a terminar e o padrãoense a vencer por 3-0. Pronto, lá estava a vitória
1: do Paulo. Já nem vimos a segunda parte.
0: Já nem vimos a segunda parte. Ai, meus colegas são terríveis. Ai, meu Deus, como eu vou ter saudades. Ai, ai, ai, ai, ai. Bom, vamos lá. Lá vai então, é para acordar. E agora lá vai então, novamente então, como é que se chama o homem? É o número 13, exato, é o Rafael Rito. O Rito que tem a bola, tenta entregar, entregou muito bem a bola para cá. É para o Diogo Almeida. Diogo Almeida vai tentar levar a bola lá para a grande área, mas o Saná presente, bem presente.
1: É verdade, o Saná foi chamado a jogo, esteve sempre presente.
0: Já estou mesmo a gostar de ti, rapaz. Muito bem, vamos lá então. Olha a bola, vai lá para cá. É para cá. Deixa-me ver.
1: Outra vez,
0: é olha lá, vai. Lá vai a mela.
2: Corre tudo bem a mela. Corre tudo bem a mela.
0: Olha ali, o Helder tentar levar a melhor. Lá vai, lá vai. Golo!
1: Golo!
0: Mas o que se passa, senhor? O que se passa? Os homens do Coimbrões abateram e perderam os soldados. Não conseguem passar para a linha da frente. O padroense aproveita todos esses pequenos percalços.
1: Mas este é um grande gol.
0: Coimbrões e a fazer o quarto golo da partida. Quem diria, Jornal?
1: É verdade. 4 golos em 10 minutos, em 9 minutos, nem é 10. É 9 minutos entre os 33. Não, em 11 minutos, perdão. Entre os 33 e os 44. 4 golos. Melo ou assiste e agora marcou. É uma jogada fantástica sobre o lado esquerdo. Melo vai para a área, vê o guarda-redes e consegue meter a bola no ângulo oposto. Mesmo no ângulo. É um gol. Quem não viu, visse, como diz o outro. Mas dessas televisões estávamos a falar de um dos gols da jornada.
0: É verdade.
1: Melo tem sido o homem. Desculpa, Saná. O Melo passou a ser o homem do jogo.
0: É verdade. O Melo que passou para a linha da frente e de que maneira? Tenta levar tudo à sua frente, dentro da legalidade, não empurra ninguém, não faz mal a ninguém e passa por eles como uma flecha e é só para marcar, ou para dar para marcar, porque assistência já fez duas.
1: É verdade.
0: Duas ou três, já nem me lembro.
1: Ele marcou um e fez duas assistências. Três assistências,
0: é verdade. É verdade que sim. Lá vamos nós. Deixa-me dizer agora e apenas dizer o seguinte, é que o Padrão está com um resultado bem dilatado. Vamos esperar, porque nós já conhecemos isso na época de atrás. Na época passada é que o Padrão, quando está com uma vantagem, vai deixando e as equipas vão recuperando e vão marcando e no passado até chegaram a vencer com a possibilidade do Padrão deixar para trás o bom resultado. Mas agora, realmente, Juvenal e Vasco Fernandes, esta equipa do Padroense realmente deixou no terreno de jogo uma excelente impressão. Eu pensei que logo a partir do primeiro golo, os homens do Coimbrões começaram a baixar, começaram a não atinar com a bola, a não conseguir segurar no meio campo, muito menos no último reduto. Os dois centrais desfizeram-se completamente, apareceu ali o Melo, o Melo, mas também o Correia ali e o Chivante também, que do lado esquerdo apanhava muito bem, apanhava muito bem e fez com que os homens do Padroense conseguissem o melhor resultado possível. E agora, quem vai dizer
1: este
0: mais?
1: Este é o melhor resultado.
0: Juvenal.
1: É o melhor resultado possível. Diria,
0: e o Vasco.
1: Em 11 minutos, o Padroense faz 4 golos. Melo está a ser o homem no jogo. Melo, como dizes, não faz mal a ninguém.
0: Não.
1: Mas os adversários já não o suportam. Porque ele é da esquerda, principalmente. É do meio. Está em todo o lado. Tem sido o homem no jogo. Mas também o coletivo do Padroense é que conta. Porque isto é um desporto. O futebol não é um desporto individual, é um desporto coletivo. Melo está a ser o melhor, Saná tem estado bem, Chivante, aliás, toda a equipa do Padroense tem estado bem. Não por acaso está a ganhar 4-0, Vasco.
0: Fala, Vasco!
2: Subscreva aquilo que disseram.
0: Muito bem, Vasquinho. Olha o que ali vai embaixo. Olá, lá, lá, lá, lá, lá. Deixa-me ver então, a relva está excelente do Padroense e deu
1: olha o António Iglesias,
0: quatro
1: bem António.
0: Olha, ele já se veio a rir. Foi música. Então, estás contente?
3: Quatro. 4-0, ui, ui.
2: Caramba.
3: Não estava à espera, foi tanto. Não foi, não, mas hoje está acordado, não parece nada o último jogo.
0: Fogo, pá. O Melo está numa... E o guarda-redes falou numa... Vamos ter música, vamos então agora para a música e nós vamos sair um pouco deste calor e vamos nos refrescar com um solazinho bem simpático. Vamos então agora para a música. Vamos, jornal.
1: Vamos lá.
0: Vamos lá.
1: Vamos lá.

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0: passos que há para ver. Já se não
1: está. A ganhar a quem?
2: A perder.
1: A perder.
0: Não, não ganhou a ninguém.
1: Vai estar a perder este ano. E o Fafo, como está?
2: O Fafo não jogou.
1: Duas vezes? Então, jogou ontem.
2: Sim.
1: O que diz bem?
2: Vai jogar às 8h30 em Paredes.
1: Dá-me a dona. Dá-me a dona.

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2: Aos 33, aos 35, aos 41 e aos 44.

0: Ay, Dios, es que...
1: Vamos a tirar música.
0: O Benfica joga agora às 18. É com o Vicente. É com o Gil Vicente.
2: É, fazer menos batida.
0: O Palhinha está no banco. No banco? Estou para o Paulo. Hã? Estou para o Paulo. Ele teve no infante do Maradona.
3: Ah, é para domingo.
0: Ele é o Maradona.
3: Não,
0: não é o Maradona.
3: Ai, Jesus, eu nunca vi falar tanto de vida.
1: É o melhor time de campeonato, se for.
0: Terminou?
1: Agora já é.
3: Olha bem. Está bem. Está. Onde é que eu estava a ver isto? Lá aqui.
1: Mas é, mas é.
3: É, pá, vocês têm que falar.
1: Mas é, mas é, mas é, mas é, mas é, mas é.
3: É, é, é.
0: Não, Melo, Melo, olha, tem tanta vontade
3: isto,
0: que entrou em casa.
3: Isto já foi embora. Tô. Olha, que foi. Aqui me mais, pá.
0: Como que estamos, chega?
3: Tô. Vai, mexe, mexe.
2: É romena? Isso é romena?
3: Se é da forte, se é da forte, se é da
0: forte, se é da
3: forte, se ai, ai, ai.
1: Jorge Palma.
3: Bom.
1: Grande camarada. Ah,
3: dizem lá. Ainda não vamos começar?
2: Não. Vai começar a segunda parte aqui no estádio do Padroense Futebol Clube. Uma segunda parte. Já está 4-0, obviamente que no futebol tudo é possível, mas é um 4-0 um pouco estranho, não é, Juvenal?
0: É verdade, é um 4-0 que aos 32 minutos nós estávamos aqui a dizer que o Padroense estava a passar por dificuldades. Ato contínuo, o Melo descobre uma jogada fantástica, que mata a bola oposta, na carga, Gurito marcou, e depois a partir daí foi um fenómeno de gols, Vasco.
2: É verdade, e um grande jogo do Melo, não é?
0: Melo está a ser um homem de jogo. Saná segurou o Padroense enquanto foi necessário. Melo depois apareceu imperioso e imperial a marcar 4 golos, a marcar não, a dar 2 dos 4 golos e a marcar 1. Portanto, tem sido o homem do jogo. Ele gerou o homem do jogo, neste momento é Melo, obviamente. Que é um ponto de lança, deixa-me dizer, falta o Padroense, Lino e Vasco.
2: Bem, iremos então iniciar a segunda parte,
0: olha, um pouco mais,
2: irá haver a substituição, irá entrar então o Leandro.
0: Sim, o André Correia entrou o Leandro.
2: A figura então da subida do Grêmio à Decathlon Liga Pro, o Leandro irá entrar pela saída de André Correia, certo?
0: É verdade. André Correia sai.
2: Entrada do Leandro e saída de André.
3: Bom, 46. Muito bem, quando tudo está em posição para o começo desta segunda parte, vai sair então agora o Padroense, pelos pés do Melo, quando o Padroense vence por 4 bolas a equipa, esta equipa de Coimbrões, que não parecia que poderia efetivamente chegar ao balneário, chegar ao intervalo com 4-0, na... bem, é quase um para cada jogador da defesa, não é? Bom, agora sim, vamos então ver, o árbitro, o senhor Luís Barros, vai dar iniciativa à partida e começou esta segunda parte aqui no estádio do Padroense Futebol Clube, que vence o Coimbrões por 4-0. É verdade mesmo, 4-0, não se acredita? Acredito que é verdade. E podemos mesmo assim lembrar quem marcou então estes gols, é só pôr os óculos porque isto é assim, o Hélder marca aos 35 minutos, o Melo aos 40 minutos, o Gurito aos 33 e o Correia aos 41. Está feito o resultado aqui para já neste primeiro tempo, o amarelo foi para o Leandro aos 46 minutos.
0: Não, o amarelo não, o Correia.
3: Não, o amarelo foi aos 22.
0: E agora houve a substituição ao intervalo. É e entrou para a segunda parte o Leandro e saiu o André Correia. Isso. Porque estava amarelado e o ministro João Rosas não quis correr risco no jogo e está a ganhar 4-0.
3: É verdade, João Manuel, é verdade. Muito obrigado. Bem, vamos então para o centro do terreno para ver então o que é que se vai passando e é livre. Livre para o Coimbrões. O Coimbrões que o treinador José Gomes fez entrar 3 jogadores de uma sentada, não foi, Jornal?
0: Eu não vi.
3: Ah, não viste?
0: Oh, não viste uma substituição no Padroense, por exemplo.
3: Pronto, muito bem. Bom, lá vai então o Padroense, agora sim, é por intermédio de quem? É do Melo. O Melo que foi puxado pelas costas e o árbitro, o senhor Luís Barros, a marcar sem problema algum. Quando...
0: Mas olha, um dos jogadores do Padroense que entrou, é o Ricardo Diogo com o número 10. Deixa ver se descobre os outros.
3: Número 10?
0: Sim, o Ricardo Diogo. Está em campo.
3: Do Padroense?
0: Não, do Coimbrões.
3: Ah, sim, está bem. Ah, o Ricardo Diogo, é verdade. Muito bem. Vamos lá então para ver então o que é que se vai passando lá com a defesa do Coimbrões. A bola vai lá para o lado direito, muito sol do lado direito, muita sombra deste lado. Agora sim nós já estamos em condições, melhores condições, mas anda aqui uma mosca, vou-te dizer que não nos deixa em paz. Não sei se ela gosta mais de mim ou se gosta mais do Vasco ou do Juvenal. Não
0: sei, ela gosta dos três por igual.
3: Ela está a atacar em grande. Vamos lá então, é Coimbrões, o Coimbrões que tem esta particularidade para já não marcar nenhum golo, também por muita culpa do guarda-redes do Padroense, do Saná, que fez 2 ou 3 defesas, mas pelo menos 2 foram de encantar.
0: Olha, o Júnior Semedo, com o número 47 do Coimbrões, também está em campo.
3: Muito bem, podes marcar aí ao Jornal, fazer uma curtida no teu catrapasse, que é para eu poder ver então o que é que se passa. Na terça-feira vamos poder anunciar então tudo isso. A bola lá está para quem? No guarda-redes. Afonso. Bem, lá vem então o número 17, eu não tenho folha à minha vida, lá vem então agora para começar. Ponta pé de canto para o Coimbrões. Lá vem então o Coimbrões. Os homens do Padroense recuam para aquela defesa bem composta pela terceira linha. Olha, agora sim, foi agora aquela cabecinha a tirar a bola fora da grande área e a bola vai sair pela linha lateral. É lançamento para o Coimbrões. Lançamento para o Coimbrões. 10 jogadores do Padroense dentro da grande área, o que é de admirar, uma vez que também este lançamento é feito sempre pelo Diogo Almeida. Tem um lançamento bem grande, e agora sim, lá vem então o Amaro a tentar levar a melhor, recupera novamente então o Padroense, defende Saná, muito bem o Saná. Está a dar muita confiança à defesa da equipa da casa. E agora sim, lá vai o Silva a tentar procurar levar a melhor, manda tudo lá para a frente. Aparece então lá o 23, deixa-me ver quem é o 23. O Quelhas. É o Quelhas, pá. O Quelhas também entrou, o Jornal. Viste?
0: Não, só vi uma substituição.
3: Não, então se é o 23 é o Calhas. É o Calhas que está, deixa-me ver, até lá vem então o Coimbrões a tentar procurar levar a melhor. E agora sim lá vem então o Mauro a tentar mandar tudo para o lado direito do ataque do Coimbrões. Vai fazer o lançamento e agora ali tira a mãozinha das mãos do... A bolinha das mãos do guarda-redes Samá, foi ele o Vila, o capitão desta equipa do Padroense. Lá vai. O jovem. O jovem central do Padroense, o Tomás, está muito bem também, muito composto. Quem se lembra aqui há 2, 3 anos atrás que viu jogar então aqui? É só lembrar aqui o Juvenal, que devia ver aquele menino que parece que vai dar um excelente central e nunca se enganou aqui o nosso amigo Juvenal. Bom, lá vamos então, lá vai então o contra-ataque do Padroense pelo lado esquerdo, tenta acalmar, parece-me que é Leandro, é tentar entregar, ela pode ser, deixa ver, e olá, muito bem jogado, era ele o Leandro.
0: Leandro foi à linha, cruzou para trás e o jogador do Coimbrões mandou a bola para fora,
3: verdade.
0: Como estava, o pé que tinha mais à mão, como se chama dizer.
3: A verdade, lá está então o Padroense a tentar contra-atacar e a surpreender novamente ainda esta equipa do Coimbrões, que longe de pensarmos que ao intervalo pudesse estar a perder aqui no Padroense, no Padrão da Légua, por 4 bolas a 0, mas o futebol é assim. Quem disse que o futebol não tem ciência? Mas não, nem ciência nem matemática. Vamos lá, é para ver. Lá vai então o Padroense, agora sim, tenta entrar na meia-lua e desarma ali muito bem então o Henrique. O Riqui que reservou e a bola vai sair pela lateral e é lançamento pelo Coimbrões. Coimbrões que jogou rapidamente, entregou ali para um dos seus colegas, volta a recepcionar a bola, volta lá para trás. E agora a bola vem lá, tem quem para quem, deixa-me ver aí, o 33, é os anos de Cristo, senhor, é os anos de Cristo, é o Diogo Almeida. É o Diogo Almeida, agora lá vai então mais uma vez o Riqui a tentar levar a melhor e agora aparece com o Gurito. Olha o Gurito mais uma vez com o seu pé esquerdo a fazer milagrinhos e agora sim, cuidado ao menino Tomás, cuidado, manda a bola com força lá para a frente, tenta, e agora? Agora cortou ali muito bem a qual o Leandro. E a bola, lá vai então, para quem? Novamente para o Leandro.
1: Leandro.
3: O Leandro que manda a bola tudo para o lado esquerdo, para o Grito. Conta com a
1: Alemanha. Vai ser amarelo.
3: O que é que aconteceu? Ah, cortou agora a joelha.
0: Bom, não é, cortou amarelo.
1: O que foi aí?
3: O senhor Luís Barros interrompe a partida para deixar ver o que vai fazer. Pensamos que há cartão amarelo para quem? É para um homem do Coimbrões. Quando houve lá o Leandro que foi admoestado por o jogador número 8, é ele, o Mauro.
0: É
3: Mauro, que, Mauro que tem agora o seu primeiro cartão amarelo também e que conseguiu lá uma proeza, foi de deixar o jogador estatelado no chão. O árbitro, o senhor Luís Barros, não perdoou e interrompeu a partida e admoestou então o jogador com cartão amarelo à passagem dos 54 minutos, quando a bola já foi rapidamente para as mãos do guarda-redes Afonso. Olha lá vai Afonso, cortou muito bem ali, cortou muito bem o Gurito. Olha o Gurito pelo lado esquerdo, vai agora para quem? Olha, tenta entregar a ele o... Oh, mano. Olha lá vai o Gurito, Gurito que tem a bola, tenta agora recuperar, trava a bola com o peito e a mão, e a mão, não sim senhor, não ali, ao querer travar a bola com o peito, e a mão, o árbitro, o Sr. Barros a tentar refletir e ver que realmente a bola foi à mão, não sai não senhor, e agora sim, vai a bola lá para o... Foi o Leandro que mandou a bola para o Tomás. Oh, toma, deixa lá brincadeiras, opa. Bom, agora lá está, muito bem. Lá vai então agora quem, deixa ver então, é o 20 e...
1: Pá, com muita força.
3: 23 é o Calhas, pois é.
0: O Calhas, é. Aliás, o Calhas entrou o André, saiu o Rui e o André Correia e entraram ao intervalo o Leandro e o Calhas.
3: Leandro e o Calhas, pois, muito bem, jornal. Muito bem. Lá vem então o Calhas. Ah, e no pelo lado direito. Olha, lá vai então a bola lá para quem? É para o novo entrado. Foi lá para o Ricardo Diogo de Alves. Porque tem a bola, perdeu, recuperou ali. Muito bem o... Olha!
1: Vantagem.
3: Muito bem, senhor árbitro. Muito bem, muito bem. Vantagem com boa visão. A bola vai na direção então agora quem para quem é? Para o Helder. Olha o Helder a tentar levar a melhor. Aparece muito bem com o Vilas. Vilas que lateraliza com o seu companheiro Lopes. Vai lá para o lado esquerdo. Quem é ele? É um 23. Pois é.
1: Atenção.
3: É o que ninguém fez. 23 é o Calhas, pois é.
1: 23 é o Calhas.
3: Passou para este. Para a lateral esquerda, não é?
0: O Calhas está a jogar como
1: médio.
0: Uma espécie de médio. Do lado esquerdo, mas médio.
4: Atenção, grande passo por parte do
3: Coimbrões. Agora vai então contra-ataque com a 2. O número 9, o número não conseguiu passar. Pedro Freitas. Não conseguiu passar, é claro. Ah, ele é então a rua. Batei então novamente a bola, os homens do Coimbra, volta lá para o lado direito. Tenta colar muito bem então o número 23, deixa-me ver quem é este homem. Foda, 23, foda. Oh, lá está muito bem, muito bem passado. Agora então o Valo. Melo, olha o Melo. É o Melo, quer
1: fazer tudo e faz, e faz. E nem vem a
0: casa. Hoje é o dia do Melo, o dia do Melo. Mandar para a frente, está lá o Melo e o Melo resolve. Hoje é o dia de São Melo, aqui no Padrão.
3: É verdade, São Melo, dois jogadores do Padrão. É aquecimento, atrás da baliza do guarda-redes. Como é que se chama o menino? É o Saná.
1: Saná, menino Saná.
3: É o Saná. Saná, Saná.
0: Salva.
3: Lá vai, então é pontapé de canto. Pontapé de canto para o Gurito. E vai marcar, Salva. E é muito bem, pelo lado esquerdo, pé esquerdo na bola. A bola já está no quarto
1: Gurito.
3: Cinco. Manda a bola com força
1: Gurito.
3: Para o centro da defesa.
1: Corte,
3: e os homens do. Todos eles metidos dentro da grande área. Silva, muito bem. Para o guarda-redes Saná.
1: Saná.
3: E agora lá vai então, Maduro, então, a área é ele, o Nino. O Nino Calhas que tem a bola, foi lá para o Tomás. Olha o Tomás que tem, perdeu, recuperou a bola aos homens do Coimbrões. Mas mais uma vez a perder então ali o passe. E lá vai o Leandro a tentar levar a melhor. Leva sim senhor, agora corta com o Calhas. Entregou e muito bem na direção de quem, deixa-me ver. É o menino. Como é que chama ele? Deixa ver então, olha lá vai os homens do tentáculo, e o árbitro diz que não é nada, ali recupera novamente então com o número 18, como é que é, olha o 18, é o Vinícius que tem a bola, vai lá para o lado direito, tenta entregar para um dos seus companheiros, a bola vai para dentro da grande área do Padroense, e desfaz muito bem é claro, os homens do Padroense tentam levar a melhor. Vais levar com a maceta, minha mosca. E agora? Pronto?
1: Pedro Freitas.
3: Pois é.
1: E Sava.
3: Oh, Sava.
0: Saná, Sava bien.
3: Saná. Surpreenda-nos. E olha, nós gostamos.
0: Olha, por falar em surpresas, ainda é cedo, mas o Gil Vicente vai ganhando na luz ali, fica uma rosa.
3: Olá, lá, lá, lá.
0: Ainda é muito cedo, começou ontem.
3: Muito bem, também chegou aqui a nossa redação aqui o resultado do Benfica Gil Vicente. O Benfica perde por 1-0 na Luz. Pois é, o futebol é assim, meus amigos. Hã?
0: Mas ainda agora começou.
3: Ainda agora começou, olha o Melo aqui, está fora do jogo. Era ele o Melo, novamente. Hã? O Melo está numa condição espetacular. Bom, pois bem. Vamos então novamente então para dentro do terreno de jogo, vai então entrar agora e muito bem o Saná que vai recuperar dentro da sua grande área, sai fora dela e vai pontapear a bola, é com força, vai lá para o lado esquerdo como ataca esta equipa do Padroense e foi recuperar a bola pelo Mauro, Mauro que tem a bola, perdeu, recuperou e o Arte Mercado
1: é quem toma ela. Para...
3: Riti.
1: Helder.
3: Helder ou Riti?
1: Aos minutos. Amarelo para Helder.
3: Helder?
0: O seu tem 14 minutos aos 59.
3: É. Muito bem.
0: Aos 59.
3: O que é que ele fez?
0: Agarrou.
3: O que aconteceu?
0: Agarrou.
1: Puxou. Agarrou. É,
3: agarrou?
1: Sim. Travou um contra-ataque. Foi muito duro.
3: Muito bem. Então lá vai mais uma vez. Então ali o Leandro. Aparece lá o 4-7, deixa-me ver então, é o Júnior Semedo.
0: Saná.
3: Júnior Semedo que entrou aos 46 minutos para o Coimbra. Vai então o Helder, que tirou lá para o Leandro. Leandro, muito bem, habilidoso. tenta com ela, vai muito mais uma vez, então com o Coimbrense a tentar procurar puxar pela defesa e que tenta ali mandar para quem? É para quem? É para o centro da meia-lua, e do meia-lua não, do centro de onde ela vai, então é para a baliza, agora vai remata e é... Não, a bola foi diretamente para as mãos do guarda-redes de Samar. Muito bem, amigos, muito bem. Muito bem, enquanto isto durar, bem é. E se não sofrer golos também, melhor ainda. Deixa ver então o que é que vai dar. Muitas surpresas hoje os padroensistas vão ter ao receber a notícia e ao escutar então a rádio Matosinhos do Amar, uma rádio com alma, uma rádio que transmite através da plataforma digital para todo o mundo. Aqui diretamente do estádio do Padroense, esta segunda jornada do campeonato Decathlon Pro Nacional, a vencer aqui do Padroense por 4
0: bolas. 4 bolas a 0, Leno.
3: Olha,
0: lá vai outra vez o Melo. É o Melo, é o dono da bola.
3: Olha o Melo, é dali.
1: Faz tudo bem, Melo, hoje. O Melo hoje faz tudo bem, João.
0: É verdade, o Melo tem que conhecer.
1: E ainda
0: solta.
1: O Melo hoje, acho que é nota 10.
0: Eu diria que são Melo, como eu estou a dizer.
1: É daqueles jogos.
0: Eu diria que de 0 a 10 dava-lhe 11.
1: E o 0 a 10 dava-lhe um Melo.
3: Bom,
0: Adelino, tem calma,
3: João. Vamos lá ver. Deixa-me aqui. Tenho aqui o pingo no nariz, parece que estamos no inverno, não é? Não sei o que passa.
1: Não, mas o ravado está muito lento.
0: Está muito mal.
3: Ah, não está mal. Não está muito mal. É sempre quando olha para a baliza e não vê terra,
0: verdade.
3: É bom sinal. Muito bem, então.
0: Há ravados do campeonato de divisão principal com o pior estado do que está este.
3: Ah, sim. É verdade, tomaram alguns estados da primeira liga que ter um estado como está este. Mas também é um infeliz no tempo de chuva. É aqui, lençóis de água aqui do nosso lado direito, do lado da bancada central. Bom, lá vai muito bem agora, e agora vai para quê? Para um pontapé de canto, não dá, recuperou ainda ali, agora vai Silva. Silva, que tem tapa lá, é mais...
0: Foi uma trivelada da Silva.
3: Sim, bela, é verdade. Uma trivelita aí, lá conseguiu a bola sair pela linha de fundo, é pontapé de baliza, jogado rapidamente ao próprio Afonso. Olha lá bem então, mais uma vez então aqui o coisa, não conseguiu fazer melhor. O Silva recuperado, entregou o colar, deixa ver o que é que vai fazer ali o nosso menino. É ele, o Melo, olha o Melo a tentar entregar novamente para o Silva, que entregou para o Melo e vai esquerdo para a bola. É, defendeu o Afonso. Afonso que tentou lá ajoelhar-se no chão e a receber a bola lá com segurança, não deixou o buraco nenhum desta vez. Bom, ainda bem, lá vem então o Padroense, é ele o Júnior Semedo. Júnior Semedo a tentar procurar o bairro melhor, lá vai o Júnior Semedo novamente, é também um diabinho este jogador. Lá vem então a bola, vai lá para o Vila. Manda-o para Saná, que desfaça rapidamente da bola e a bola vai sair pela linha lateral. É lançamento para o Coimbrões.
1: Canelas.
0: Canelas fez um corte com o Lessa, clube satélite. Eu estava a falar que é o Canelas em jeito de brincadeira, eu só acrescentei que o Canelas fez um acordo de clube satélite com o Lessa Futebol Clube.
3: Ah, é?
0: É verdade.
3: Muito bem. Olha, agora o Lessa já é uma grande. Foi sempre, uma equipa muito bem, olha lá, vai então o Leandro, que é o não.
0: Bem,
3: olha, safou
0: bem,
3: em cima da linha.
0: Era um golo do outro mundo do Leandro.
3: Safou em cima da linha ali, os
1: olhos. Mas foi penalti.
3: Do...
0: Marcou penalti.
1: Marcou penalti.
3: Pois.
1: Penalti.
3: Pois é, é verdade. Muito bem, aplaudo o senhor Tomás a não deixar passar este empurrão.
0: Não,
3: quando o árbitro deixou a seguir a bola e a bola saiu, foi lá para canto e é isso mesmo que o árbitro vai marcar. É canto, foi mesmo ali e a bola estava em cima para a linha.
0: Olha, Arlini, tem paciência enquanto não é marcado o canto. O Gonçalo paciência e marcou para o Santa Clara em Arouca. Arouca 0, Santa Clara 1.
1: Mais
3: muito
1: um.
3: Bem,
1: mais
3: obrigado um pela informação. Mais um. Mais um.
1: Filho de peixe chave na velha.
3: E agora lá vai novamente. Quem é? Deixa ver o Gurito que manda a bola com força lá para a frente. A sair muito bem Afonso. E a bola volta novamente a colar para quem é? Para Melo. O Melo que vai mandar novamente a colar para a grande área. E Gurito a tentar
0: procurar. Grande gol!
3: Grande gol!

0: Pedroense!
1: Bonito, no cantinho!
0: É o Gurito, Jornal!
1: É o Gurito, é o homem do pé esquerdo, é o homem que faz tudo com o pé esquerdo, é o homem do momento, é o self-made man. Gurito, grande golo, grande golo, grande golo. É o que eu tenho a dizer, três vezes um grande golo. Porquê? Porque meteu a bola no ângulo superior e o guarda-redes bem voou para lá, mas não tinha para
0: cima. Afonso não conseguiu, Vasco. Continuaste também um belo golo de... é já o Gurito. Segundo do segundo Gurito, jogo. Não é verdade?
2: Segundo do jogo, e não sei quem é que marcou em São Martinho, e depois Gurito que marcou em São Martinho, o Padreense.
1: Acho que foi um reforço.
0: Muito
2: mas
0: bem,
2: Gurito
0: então,
2: já leva dois golos.
0: Gurito, dois golos.
1: Tá? Este golo foi um golo.
2: O outro foi com a ajuda do posto, mas este...
0: Bom, bem. Eu acho que realmente esta equipa...
2: o segundo jogo ainda
0: com dois ou três reforços.
1: É cedo, é cedo. As coisas estão a correr muito bem ao Padroense.
0: Muito bem.
1: Quando aos 32 minutos estávamos a dizer que o Padroense estava a jogar pouco e o Coimbra estava a ser o senhor do jogo. E agora está a perder 5-0.
0: É como diz o outro. É ingrato para a mamá.
2: Mamatozinho.
0: Mamá. Mama!
1: Olha a Tzuka, Isabel!
0: Mama!
1: Beijinho para a Tzuka, Isabel!
0: Mama, olha esse snooker! Muito bem, Sana! Recuperar em grande! Muito bem, Sana! Trata a ganhar a posição e agora vai entrar Afonso em luta e a bola vai lá para...
2: E é para o carro do senhor.
1: Deixa-me dizer para o carro do senhor Zé, não é? Para o carro do senhor Zé.
2: É o Will.
1: É o Will?
0: Olha, deixa-me ver, então a bola sempre a linha lateral, os jogadores parece que não estão com muita força de chegar à meta, mas têm que chegar, agora lá está, a bola vai lá para Helder, Helder que tem a bola, tenta lá entregar e vem ali na direção de Ricky, Ricky Gurito, Gurito para Helder. E lá vai novamente a Icola. Agora é o bailarico ali no meio campo.
2: Grande
0: e olha para o que é, para dizer.
1: Está fora de jogo.
0: Estava fora de jogo.
1: É verdade, mas o futebol do Padroense é um futebol simples, um futebol de bola no pé, um pé para pé, a meter muito bem a bola. Os médios estão a jogar bem, os avançados estão a aparecer nas costas das defesas do Coimbrões. E o caudal de jogo do Padroense está a ser um caudal de jogo interessantíssimo.
0: Muito interessante, é verdade. Os homens da frente, assim como o meio campo. E também a primeira linha da defesa está excelente. E tudo a correr bem para o Padroense. Agora vai então Silva. Ele que é um excelente lateral direito. E agora vai lá para onde? Vai lá para Melo. Vai lá para Melo que rematou. E a bola foi trocada em último instante por um homem do Coimbrões. E é ponta pelo canto.
1: Olha, o Melo parece que se alojou.
0: Bruno Melo, olha lá, parece mais substituições rapidamente.
1: Não,
0: já estão a ser preparadas. Vão, eu sinto que o Rosas vai bater agora.
1: Já está.
0: Eu se não adivinho, parece que estou cá.
1: Não, mas não sei se será o Melo nos substituídos. O Melo está alucinado. Já pediu ao Mr. João Rosas para sair o Melo.
2: Não, de facto é um jogo. É isto,
1: é um jogo fantástico.
0: Vai sair. Muito bem. Vai sair então o Melo e vai entrar então o...
2: Chipelo.
0: O Chipelo e o Pina.
1: O Pina. Aos 60...
0: Muito bem. Chipelo e Pina.
1: Aos 68.
0: Vão entrar para o lugar de Melo, exato, e caiu o outro. Ainda não saiu.
2: Atenção ao Coimbrões.
0: E o Padroense que já está a jogar com 10 jogadores.
2: Atenção e pontapé de
0: vida. E o Ar tem que dar agora a autorização para que ele possa entrar.
1: Olha,
0: 3
1: vai
0: jogadores.
1: Entrar também o 14.
2: Vai entrar
1: sai o Rocha. Sai o
2: reforço também. Pina e Chipelo. Passa aí.
0: 14. Como é que chama? Muito bem, lá vai então haver mais 3 substituições e vai sair o Gurito. O capitão desta equipa vai sair. Agora o Melo é cumprimentado pelos jogadores do quais se vão substituir
1: o
0: Helder, o Melo e o Caia. Mais um.
1: Entrou o João Rocha, o Chipelo e o Pina e saíram Helder, Melo e Gurito.
0: E Gurito.
1: É verdade.
0: É isso mesmo, Jornal. Cá estão as instituições feitas, tudo legal.
1: É verdade. Tudo legal, como diz o
0: Tudo legal. Vamos embora, lá está, então, olha o Ibrito, olha o Silva, agora sim, é o Manino, é o João Rocha. O João Rocha é mais um reforço do Padroense, não é?
1: É verdade, o João Rocha é a primeira, é a estreia de João Rocha. Porque não jogou em São Martinho.
0: Não. Muito bem, lá vai então o Padroense a tentar procurar.
1: Em São Martinho não, foi em Vilarinho o jogo foi em campeonato.
0: Foi no Vilarinho?
1: Foi no Vilarinho.
2: Foi no Vilarinho.
0: Porque o São Martinho tem o jogo.
1: Tem o campo em obras.
0: Em obras, muito bem. Lá vai as obras do Vilarinho.
1: No São Martinho.
0: Campo empréstimo para o
2: é como São Martinho. Só o Rede joga grande, em Fiães.
0: Muito bem.
1: Como é que ficou o São Martinho?
0: Muito bem, Sr. Barros. A cortar e a
1: olha, e o Benfica acaba de empatar.
0: Pronto. Não, eles vão ganhar.
2: O Salgueiros ganhou 1-0 assim.
1: E o homem do costume, Vangelis Pavlidis. É o homem que já marcou para aí 12, 13 gols a chefe.
0: É o que tem a temer, é mesmo isso.
2: É, agora é para subir a volta. Atenção.
0: Muito bem, lá vai então a bola, vai lá para o lado esquerdo como ataca o Padroense. Entrava novamente então o 20 e qualquer coisa, deixa-me ver, é ele, o 26 é o Pina que tentou levar a melhor e agora aparece o que é que vai ser, é livre contra o Coimbrões. É livre contra o Coimbrões e vai jogar então o Tomás. Olha o Tomás,
1: é o Saná, que Saná.
2: Saná
0: que vai marcar.
1: Saná. Está com Saná. 27 minutos, falta 18. Está com 72 minutos.
0: 18 para
1: o Juventus.
0: Terminar então esta partida aqui, que é memorial. Esta partida.
1: É uma vitória, deixa-me dizer, que fica no registro do Padroense, desde regresso a casa na divisão principal, 5 bolas a 0, ainda não acabou, até se acredita que o Padroense pode meter mais um gol, mas o Padroense fez uma exibição a partir dos 33 minutos, mão cheia.
0: Mão cheia, é verdade, jornal. De mão cheia mesmo, e agora com estas substituições, os reforços parece que estão a entrar, já entraram 3, são 4, falta 1 ainda, mas...
1: Nós já entraram 4.
0: Já entraram os 4?
1: Já entraram 4.
0: Pronto, muito bem. Vamos ver então o que é que vai dar quando.
1: O Padroense já entraram 5, desculpa, já não faz mais substituições. Já entraram 5. Entraram 2
0: em intervalo. E vai haver então 2 substituições para o Coimbrões. E o Coimbrões que tenta colar a merda. Deixa ver, e a bola vai lá para cá e é ponta para canto para o Coimbrões. Bola de canto para o Coimbrões quando o Ricky não deixou no cruzamento vindo do lado direito, cortou e a bola assim pela
2: trocas no Coimbrões. É? Trocas no Coimbrões.
0: Trocas no Coimbrões, é verdade. Vai entrar então.
1: Sai aí o Pedro Freitas e entra.
0: Sai o Pedro e vai entrar.
1: Não, sai o 8, sai o Mauro, perdão, sai o Mauro. Sai o Mauro, 72.
0: O 25 e 77. Que entra?
1: Entra o Celestino. Entra o Celestino e o João Rodolfo. E saiu o Mauro e qual é o número deste?
0: É, vamos ficar atentos para ver qual é o jogador que saiu. Ele não está com muita vontade de virar as costas. Deixa ver, nós vamos.
2: Mais um do grego, 2-1.
0: Da outra parte.
1: Agora. Grande jogador.
0: Como é o Vasco?
1: Tem que ver, é o 9, é o 72, é o Pedro Freitas.
0: Pedro Freitas, muito bem, está tudo bem anotado. Tudo muito bem anotado aqui pela mão do Jornal Carvalho, que está a tentar levar esta partida da segunda jornada.
1: Vasco, quando é que fez a segunda?
0: Não é possível.
2: A notificação do gol?
0: Não.
2: Só foi anulado.
1: Se foi, foi anulado. Se houve gol, foi anulado.
2: Mas o que é que é? Quanto é que tivemos as três de Santiago Jiménez, embora seja tenha sido um gol de penalti?
1: O Santiago Jiménez está a ter credenciado no futebol internacional. E este campeonato, sem ofensa, em terra de cegos, quem tem um olho
2: é rei. Não deu certo no Milan, agora irá então.
3: Sim, mas o campeonato italiano não é o campeonato português. Apesar de não estar um extraordinário, não é o campeonato português. Desculpa, não estamos a desviar do tema, estamos a falar de futebol mesmo.
0: Quanto são? São 5 ou 6?
3: São 5 substituições.
0: Não,
3: 5, 0.
0: 5. Muito bem, vai então a ver o que é livre contra o Padroense. A bola já está dentro da grande área e Saná vai sair.
2: Saná, é muito bom.
3: Saná está
1: agarrar a bola, sair da
2: saída, sim, a verdade. Antecipação.
0: A verdade, lá vai então a disputa entre os homens do Padroense e do Padroense. A levar a corrente dentro, para, de fora para dentro, e lá vai então. Não deixa passar. Não, deixa passar, lá vai então o Padroense a tentar levar a melhor ali por intermédio do número do Chipelo. É mesmo esse o Chipelo, o 19 na camisa, que entrou para substituir um outro companheiro. E agora lá vai então o Tomás que pica lá para a frente, este jovem que nós conhecemos quando ele era pequenino e que começou aqui no Padroense.
2: Sei, que vantagem.
0: E agora sim, é um jogador pleno, um central à maneira, Fique. Mesmo apesar de ser um jogador que não é muito...
3: Parece que não está lá, mas está em todas, como se chama. E também jogou ao lado de um defesa central de grande categoria, sim, na minha opinião, que é o Tiago Vila, que é um jogador de grande referência no centro da defesa do Padroense.
0: É verdade, sim senhor, lá vai então agora mais uma vez então o Coimbrões a tentar levar a melhor, a cortar o qual o 23 aí a Luquelhas, a cortar muito bem, que entrou agora nesta segunda parte, logo no início aos 46 minutos. E lá está então ali é o 23 ou é o 13? Ok, mas é o 23, muito bem, então lá vai então o Padroense a tentar, vai com muita força e vai beneficiar.
2: Faltam quanto tempo para acabar, mais ou menos o jogo?
0: Faltam 10 minutos.
2: 10 minutos.
3: Faltam 13 minutos. 13? 4, começou às 19h04, 19h36, tem 32 minutos.
2: 18.
0: Muito bem, lá vai então os homens do...
2: 18, 19. A hora só muda no final do
3: tempo. Depois estou um bocadinho avançado no tempo. Estou com o fuso horário um bocado trocado.
0: Para a semana ainda é às 17, não é?
3: Às 17.
2: Depois é que passa a ser às 3h30.
0: É verdade, e podemos lembrar que o Padroense no próximo domingo desloca-se ao campo do Inatel para o jogo entre o Foz e o Padroense.
2: E teremos clássico no futebol português.
0: É verdade.
3: No domingo.
2: O segundo maior jogo de futebol português.
3: Os maiores são todos, sim, 90 minutos.
0: A compensação é que às vezes...

0: equipo grupo de Pedro Luis. Trabalho, meu grande presidente, um grande abraço para si. O seu Pedro Luis vence por 5-0. É o que? Apito do senhor Barros, é o Luís Barros, senhor Luís Barros.
1: Que... Olha, que tem feito uma arbitragem até o momento
0: tranquila,
1: bastante tranquila, bastante tranquila, muito presente nos lances e tem feito tudo bem até o momento.
0: É.
1: Apesar de ninguém fazer tudo bem, mas pois está não. A ser uma arbitragem. Os jogadores também, tanto os do Padroense como
0: não,
1: os
0: do Padroense,
1: não estão a.
2: É complicado.
0: Não.
2: O João Rocha é ponta de lança.
0: Muito bem.
1: Ponta de lança, exatamente.
0: Olha, lá vai, tem mais um. Lá vai. Bom, a bola vai lá para o lado direito. É sempre para o Ricardo Diogo. O Ricardo Diogo, lá vai, olha, lá vai muito bem. Então, a cortar. Oi, ai, ai. E agora?
2: É
0: ponta para o canto.
2: Escanteio.
0: Conseguiu passar a bola por entre as pernas, hein?
2: Como dizem os nossos amigos brasileiros, escanteio.
0: Escanteio. Como é?
2: Os nossos amigos brasileiros dizem escanteio.
0: Escanteio?
2: Escanteio.
0: Escanteio.
2: E tiro de meta.
1: Olha, e o Santa Clara vai de vento em popa em Arouca 2-0. Agora gol de...
2: Grande início de época para o Santa Clara.
1: É verdade. E para o Arouca também.
2: Sim.
1: O Arouca também.
0: Mas o Arouca está a perder em casa.
1: Está a perder. Santa Clara de Petit está a fazer uma grande iniciativa. São meus treinadores positivos. Vasco se abre e Petit.
2: Para este tipo de equipas?
1: Sim, claro.
0: Mas é verdade.
2: E foi de paciência, Jornal?
1: Não, foi de Tavares, de João Tavares, penso.
0: Bom, e é lançamento para os homens do Coimbrões.
1: José Luís Rocha Tavares, Cabo Verdeano.
0: Ele vai então, lá está os homens do Coimbrões a tentar perfurar ali o meio campo do Padroense, mas a dificuldade também começa a ser bastante, como diz o povo. É, sim senhor, mas passou e agora sim levou a melhor. Vai então os homens do não conseguiram, cortou muito bem ali o Vila. O Vila a cortar muito bem e também capitão da equipa, uma vez que o capitão da equipa, Gurito, saiu e deu a abraçadeira ao seu colega do Padroense, o Vila Central, em excelência. Entregou muito bem. Olha o Henrique. O Henrique que tentou levar a melhor e agora, pois é, não conseguiu. Era o Cristiano que tentou ao lado roubar o jogador, não conseguiu. Agora aparece ali o 7-7, João Rufo a tentar levar a melhor, corta muito bem ao Vila que entrega a copa para o 14, a ele o João Rocha a tentar levar a melhor, aparece lá dentro do grande redondo e a bola vai com muita força e não há hipótese de segurar. Saiu pela linha lateral. É lançamento para o Coimbrões que tentou claro, recuperar, recuperou e levou, mas é livre. É falta, claro, cometida pelo 26, pelo Pina. Agora tentou entregar e muito bem o 5-1. O 5-1 quem é? É o Pedro Lourenço. O Pedro Lourenço a tentar ligar, entregou agora para um dos seus colegas. Tentou, mas não conseguiu. A bola ficou pelo meio do caminho, cortou muito bem. Agora mais um jogador e agora foi um pontapé à Ladoc.
1: Foi uma coisa que ninguém percebeu.
0: É verdade.
1: O João Rocha nem aliviou, nem rematou, não fez nada.
0: Foi mesmo.
1: Mas pronto, mas é o futebol. Tentou.
0: É verdade. Tentou, sim senhor. E o tempo vai passando, Jornal, estamos no grito final.
1: Estamos com 82 minutos de jogo, faltam 8
0: para terminar esta partida, para além do que pudemos ter.
1: Eu penso que será pouco, para já porque o jogo tem dado pouco parado, e porque assim quiser o árbitro não quer obrigar...
0: Não, é verdade.
1: Olha, tem que haver alguma pedagogia também dos árbitros, concordas, Vasco?
2: Claro. Quando o jogo não teve problemas nenhum, o jogo não está problemático.
0: Não há
2: grandes paragens, só paragens nas substituições. Máximo 2 minutos.
0: Pode virar resultado, não é verdade?
1: Não.
2: Máximo 2, 3.
1: Aliás, o jogo agora está um bocadinho enfadonho. O jogo morreu praticamente.
0: Muito bem, lá vai.
1: Desde as substituições, o Padroense tem estado menos presente. Também está a ganhar 5-0.
0: Ah, quem diria, Jornal?
1: É verdade. Se me dissesses que o Padroense ia ganhar 5-0 no início, eu dizia-te que não me acreditava.
0: Vai sonhar fora de casa.
1: Pois, exatamente. Mas o futebol.

0: é isto.
1: É isso.
0: Repito exaustivamente que o futebol é isto, porque o futebol é uma coisa, uma caixinha de surpresas. Não? Por isso é que eu não costumo dizer que este ganha ou que aquele perde. Não se sabe.
1: Mesmo dos três grandes da Primeira Liga,
0: esses perdem mesmo.
1: Muitas surpresas podem acontecer.
0: Mas esses perdem mesmo. Também perdem, mas perdem.
1: Olha lá vai então. Olha lá vai. Lá vai então ali quem agora é o Silva. Silva que vai pela direita. Tenta colar, rigor. Olha lá, bala. Poderia ser meia dúzia de ovos.
0: Poderia ser uma caixinha de meia dúzia.
1: É verdade, ainda pode ser. Vamos ver. Vamos ver, mas 5-0 já está muito bom. Olha, agora lá está mais uma vez então o Simbras a beneficiar do lançamento.
2: O Chibante hoje faz anos.
0: Faz anos? Parabéns ao Chibante.
2: Parabéns ao Chibante.
0: Quem é o Chibante? Parabéns ao Chibante, é um reforço.
2: Faz anos, o Chibante, o número 3.
0: O Chibante?
2: É o dia de aniversário dele.
0: Ele veio de?
2: Veio do Baião.
0: Do Baião.
1: Muito bem, temos que...
0: Eu pensava que era da Associação Futebol de Braga, afinal. É da Associação Futebol de Porto.
2: Não, mas e formado no Sóveis.
1: Onde é que veio?
2: Do Associação Desportiva e Recreativa Baião.
0: Olha, jogou fase final playoff com o Pedro Benson, vamos passar.
1: Muito bem, meus amigos, estamos aqui com uma referência, mais uma notícia que nos caiu aqui na nossa bancada.
0: Dar os parabéns ao Chibante.
1: O Chibante, que hoje está de parabéns, muitos bom parabéns.
2: Jogo também, né?
1: É o jovem que... talentoso que vem do Baião como reforço do Padroense e muitos parabéns para ele, os nossos parabéns e muitas felicidades não só na tua vida, meu caro, como é que chama o homem?
0: Chibante.
2: Como é que chama?
1: Então muitos parabéns, vamos então, esta vitória pode ser para ti. É a primeira vitória aqui que pode ser em casa da tua nova equipa. Um grande abraço, fica bem. Lá vem então agora o Coimbrões, olha que até está a levar a melhor, não conseguiu passar. Vai agora o centro. Quem é? Quem é? É o Luca? Não, não é Luca nenhum. É. O Luca 18.
2: É.
1: 18. Mas não está aqui na folha.
2: Está aqui.
1: Mas não está aqui na coisa. Pronto, não faz mal. Isto vale tudo hoje aqui quando o Pedro se ganha e vai entrar mais um jogador.
0: Não, é o Leandro que está fora.
1: Ah, é o Leandro. Pronto, é o Leandro então que está fora. É isso. O Leandro que...
0: O Luca que não é o reforço, é um jogador brasileiro.
1: É?
0: É.
1: Pronto. E o Leandro está ali à espera que o árbitro decida o fazer entrar.
2: Bem, Sana. Sana, muito seguro hoje.
0: Sana, muito seguro.
2: E foi muito importante para que este resultado seja possível.
1: E vai então entrar mais
2: porque
1: um
2: na
1: jogador.
2: Na altura que estava 0-0, não.
1: Vai Sana. Entrar, agora sim, o Luca vai entrar. Vai entrar nos últimos minutos.
0: Ah, então ele tem apontado aí como que não
1: está. Claro, pô. Pois, pá. Ora bem, lá está então. O Coimbrões tenta colar o contra-ataque, não consegue, olha lá, vai entrar. Grande remate por cima da barra. Ponta, pé de baliza para o Padroense e mais uma entrada do...
2: A saída do 10, Rick.
1: Do Padroense.
0: Saiu o Rick.
1: Vai entrar o número 18.
0: Os 87.
1: É o Juca, não é?
0: Luca.
1: Luca. É o Lucas e quem vai sair, diz-me.
0: É o Rick.
1: Rick, muito bem, palmas para o Rick. O homem certinho para conseguir... levar a bom porto esta equipa do Padroense. Lá está o Padroense, então vai ser Samá que vai pontapé a bola e lance pontapé de baliza. Pontapé de baliza, vamos, o tempo está a juntar 2 minutos, não é verdade?
0: Faltam 2 minutos para os 90.
1: Muito bem, lá está então o Padroense a tentar procurar levar a melhor e a bola vai lá para quem? É para o jogador do Padroense, é o Leandro, é verdade. É o Leandro que tentou aclarar, mas a bola saiu pela linha lateral e é lançamento para o Padroense. É o Silva que tenta aclarar a melhor. Olha lá vai, a bola vai lá para o Leandro não conseguiu, desarmou o Coimbrões do Coimbrões. Agora tenta colar o drible ali no centro do terreno, aparece muito bem a colar o 26, é o Pina. Pina que tentou a colar, levar a melhor, não conseguiu. Aparece muito bem agora aqui o Ricardo, o Diogo, jogou muito bem a bola. E agora pode ser um remate dentro da área por cima da barra. Também podemos dizer que os homens do Coimbrões parece que não querem acertar com a baliza.
0: É verdade, mas coisa... há uma coisa que o Coimbrões está aí é que não se rende. O jogo está 5-0, mas continua a fazer o jogo pelo jogo e isso ajuda realmente a que o jogo seja isto, seja mais bonito.
1: É verdade.
0: Porque a perder por 5-0 não estão desmotivados, continuam a jogar.
1: Desânimos é muito.
0: Sim, mas continuam a jogar, são positivos.
1: Sim. Tiveram, na verdade, logo nos primeiros minutos, primeiro quarto de hora da partida, o Coimbrões teve dois ou três remates à baliza do guarda-redes de Samar.
0: Eu penso que até o primeiro gol.
1: E que foi realmente as grandes defesas do guarda-redes do Padroense, que muito provavelmente tentasse desanimar esta equipa, que disse, bom, nós também se queremos rematar à baliza, pouco interessa, porque o Samar defende tudo. Pois é. De qualquer das formas, aproveitou então o Padroense para marcar 5 golos logo à passagem dos 22. É isso, Osmeral?
0: Dos
1: 35, 44.
0: Não, o primeiro gol foi aos 33.
1: 33, foi o Gorito. Depois aos 35, 44, 65 e 41. Como é que está?
0: É uma informação no Vasco, Manchester United 0, Manchester City 1. O derby de Manchester.
2: Gol do suspeito sempre. Presta atenção. Já tinha marcado 2 no Dragão, marca agora em Old Trafford, o teatro dos sonhos.
0: O que é certo é que o Manchester United, pelo que parece, continua a não se encontrar.
2: E termina o jogo aos Juventus.
1: Terminou a partida aqui no estádio, o Padroense a vencer esta partida por 5 bolas a 0. Vamos então aos comentários.
0: Pouco lá para dizer, para além de que o Padroense está de parabéns, fez uma grande exibição. Parabéns ao Chibante também porque faz anos. Foi um dia de mão cheia, e mão cheia no termo literal, porque foi 5 bolas a 0. O Padroense esteve bem, o Coimbrões iniciou melhor o jogo, mas o que é certo é que depois do golo do Bonito, houve um vendaval aqui no Padrão numa tarde de calor. O Padroense ganhou como quis, fez se calhar a melhor exibição dos últimos tempos, ganhou por 5 bolas a 0, num jogo em que Melo à frente. Bonito também esteve brilhante, o golo do Bonito é um golo fantástico. E na baliza Saná esteve irrepreensível. Aliás, toda a equipa, isto ficou um jogo coletivo, toda a equipa do Padroense após o primeiro golo esteve irrepreensível. Portanto, reitero os meus parabéns ao Padroense.
1: Muito bem, Vasco.
2: Tal como o jornal disse bem, mas antes de tudo a reforçar um fantástico jogo que fez Melo. Foi uma surpresa para todos nós, Melo, que nunca foi assim grande aposta, mesmo na época, na temporada transata, mas é a melhor maneira de ver o Padroense Futebol Clube a regressar às vitórias no campeonato que sempre começou a estar, teve um ano fora, mas que se reergueu e voltou a assumir e já assumiu a jornada, conta já com uma goleada por 5-0. São os primeiros 3 pontos no campeonato para a equipa de Padrão da Légua. Para a semana irá jogar na Foz.
1: Sim.
2: E aí veremos, vai ser um encontro também muito, muito reunido, como todos os 34 encontros, salvo erro.
0: A divisão da Liga Pro é muito competitiva.
1: Muito bem.
2: Corre tudo bem, não és doente.
1: Pois assim sendo, o que é que eu posso dizer? Nada mais. Como dois especialistas aqui do meu lado direito e do meu escado, do lado esquerdo, o Vasco e o Juvenal, com certeza que pouco mais há a dizer, se não dar os parabéns ao Padroense pela forma como levou este jogo, quer na primeira, quer na segunda parte, segurou. O Mister João Rosa está também de parabéns pelo facto também de não hesitar e de não ter medo de meter os seus 5 que estavam no banco e entraram todos e fizeram figurão. Por isso vamos aqui hoje deixar um grande abraço para todos, um grande abraço para o homem que hoje está de parabéns, que é o Chiban, e muitos parabéns bom final de tarde para ti, meu caro, e também para todos os jogadores do Padroense, para toda a sua equipa técnica, e lembrar que em casa deixar-vos parabéns ao Presidente Ricardo Pereira também pela forma como conseguiu compor esta equipa com o seu treinador João Rosas. Por isso, vamos aqui deixar apenas o resultado final, Padroense 5, Coimbrões 0, e é uma vitória importante neste jogo que não parecia-nos muito difícil, acabou por ser fácil pelo facto de o Padroense tornar este jogo fácil e o Coimbrões insistiu muito com esta equipa que tem excelentes elementos e puderam ganhar. Agora são felicitados pela bancada e pelo público do Padroense, aqui a todos os seus jogadores e a equipa técnica. Nós vamos nos despedir com um grande abraço. Até nós vamos à Rádio Matosinhos Online com o Jornal Trabalho e o Vasco Fernandes. Vamos ficar então aqui com aquele grande abraço e até amanhã, se Deus quiser. Deixamos um abraço também para o António Iglesias, que hoje está contente como um pouco.
0: E canta-se os parabéns ao Chibano.
1: E canta-se os parabéns ao Chibano. Muito bem. Palminhas. Palminhas. Muito bem, bom, vamos então dar por terminada então esta reportagem aqui direto do estádio do Padroense, deixando aquele grande abraço e desejando. Olha o António, muito bem, o António, ele também cantou os parabéns.
0: Ele já cá não está.
1: Muito bem, um grande abraço, fica bem, nós despedimos com aquele grande abraço e até amanhã, se Deus quiser. Vasco, vamos em frente.
3: Agora, corta. Obrigado a todos vocês por aturarem longas filas para estar comigo, para estar em concertos, em sessões de autógrafos. Muito obrigado de coração.

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